Já estamos de volta abrindo nossa segunda hora do Boa Noite com a TV, agora 9 horas e 2 minutos. Vamos juntos até a meia-noite. Abrimos com Tina Turner.

TV FM o tempo todo com você, Capital Inicial, Independência, agora 9h17, a 9h17, seguimos com meia hora só de músicas.

0: Que a TV FM o tempo todo com você, Roupa Nova, Dona. Fechando mais meia hora só de músicas. Agora 9 horas e 28 minutos, temperatura em Cascavel 11 graus, Foz com 12. No intervalo rapidinho já voltamos com mais meia hora só de músicas.
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0: Já estamos de volta com Boa Noite KTV, agora 9 horas e 31 minutos.
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0: Mais meia hora só de músicas com New Radicals.

0: Fica TV FM, o tempo todo com você, LS Jack sem radar. Colocando o ponto final e mais uma hora aqui do Boa Noite com a TV. Agora 10 horas e 1 minuto, temperatura em Cascavel 11 graus, Boston 12. No intervalo é rapidinho, já voltamos com muito mais.
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0: Agora 10 horas e 3 minutos, voltamos com nossa terceira hora do Boa Noite KTV.
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0: Com o maior só de músicas, Elton John e Dua Lipa.

0: KTV FM, o tempo todo com você, Titãs, Epitáfio. Fechando mais meia hora só de músicas, agora 10h30. Temperatura em Cascavel 10 graus, Foz com 11. Já voltamos. 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
0: Já estamos de volta com o Boa Noite KTV, agora 10h33.
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0: Abrimos essa sequência de melhores de músicas com Santana.

KTV FM, o tempo todo com você, Cidade Negra, a estrada. Agora 10h46, seguimos com meia hora só de músicas e Black Eyed Peas. Depois, agora Backstreet Boys.

0: você, Patufu, antes que seja tarde. Fechando mais uma hora aqui do Boa Noite KTV com meia hora só de músicas. Rolou ainda Black Eyed Peas, Backstreet Boys, Cidade Negra, Savage e a primeira Santana com Smudge. Agora 11 horas 58 minutos. Temperatura em Cascavel está caindo, 9 graus agora, Foz com 11. No intervalo é rapidinho, já voltamos com nossa última hora.
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0: De volta com Boa Noite KTV, abrindo nossa última hora, agora 11 horas e 1 minuto.
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0: A rádio é a KTV FM, a banda Alphaville, a música Forever Young.

0: KTV FM, o tempo todo com você, BJ Thomas, Rock and Roll Lullaby. Fechando mais meia hora só de músicas aqui do Boa Noite KTV. Rolando Tony Braxton, Annie Lennox, Whitney Houston, In Excess, Air Supply e a primeira Alphaville com Forever Young. Agora é 11 horas e 31 minutos. Já voltamos com nossa última meia hora. Segura aí.
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0: Agora 11 horas e 34 minutos, voltamos com a nossa última meia hora do Boa Noite KTV.
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0: E a primeira com Paulo Abdu, Rush

KTV FM, o tempo todo com você. Nations is the end, colocando um ponto final no Boa Noite KTV de hoje. Voltaremos amanhã a partir das 8 da noite. Obrigado a você que esteve com a gente, pela sua audiência, pela sua companhia. Agora faltando 4 minutos para meia-noite, a última de hoje com Robbie Williams Angels. Um abraço, fique com Deus e até amanhã às 8 da noite. Tchau.

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TV FM o tempo todo com você, Joey Cocker, aqui na programação Don't You Love Me Anymore. Antes de Jimmy Cliff, Forever and Me, eu e você nas ondas da KTV FM. Até o meio-dia, faço companhia na melhor sintonia. Com música e informação sempre aqui, tá bom? 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E agora tá chegando o Léo Jaime para cantar pra gente nesta manhã de quinta-feira. Gatinha manhosa. Bom dia todo dia para você também.

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Mais músicas sempre aqui pra você na KTV FM. Agora tem Lady Gaga, Bruno Mars, Die With A Smile. Uma ótima quinta pra nós.

0: KTV FM, o tempo todo com você, John Rivers, Stand By Me, aqui na programação, fechando o bloco agora são 7:30. Já já eu volto com muito, muito mais.
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0: Já tô de volta por aqui com você e para você na KTV FM nesta quintona. Quintou por aqui, quinta-feira para você é dia de TBT, é dia de matar saudades, de ouvir alguma música que marcou a sua vida, que você lembra de uma viagem, de um amor, de uma pessoa especial. Fique à vontade, então, para mandar mensagem, peça a sua música nesta manhã maravilhosa. Tá certo? Bom, e agora, chegando por aqui, mais músicas. Deixa eu mandar um bom dia todo dia para o Laertes. Vanessa, uma excelente e proveitosa quinta-feira para todos nós e todos os seus ouvintes da KTV FM. Roda para nós, Gilberto Gil, não chores mais. Claro que sim, Laertes. Uma ótima quinta para você também. Obrigada pela sintonia. Já já eu passo para você o nome da música também. Tá certo que rodou na madrugada. Ele tá sempre ligado aqui. Ouvinte fiel. Eu desejo para você tudo de melhor aí na sua vida, na sua casa, no seu trabalho. E a música não para. Aqui na KTV FM é assim. Agora tem James Morrison e a Nelly Furtado. Broken Strings. Bom dia todo dia e uma ótima quinta para nós.

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1: 8 horas e 1 minuto, quinta-feira, 14 de maio de 2026. A temperatura neste momento na cidade de Cascavel é de 10 graus, sensação térmica de 8 graus. Em Foz do Iguaçu, a temperatura é de 9 graus e sensação térmica também de 8 graus. O Paraná amanheceu com tempo estável e temperaturas baixas nesta quinta-feira, dia 14. Mas a previsão indica mudança gradual nas condições do tempo, principalmente entre as regiões oeste e noroeste do estado. Em Cascavel, o dia começou com sensação térmica de 10 graus. Então, a máxima prevista na cidade é de 21 graus, com acumulado de chuva de 7,6 milímetros. De acordo com o CIMEPAR, pancadas de chuva devem atingir o oeste paranaense durante a tarde, acompanhadas de trovoadas isoladas. Em Toledo, os termômetros marcaram sensação térmica de 5 graus no amanhecer, com máxima prevista de 22 graus e acumulado de 5,3 milímetros de chuva. Foz do Iguaçu registrou 7 graus nas primeiras horas do dia e máxima prevista na cidade é de 20 graus, com precipitação acumulada de 1,5 milímetro. Já Londrina amanheceu com sensação térmica de 10 graus, deve chegar aos 24 graus ao longo da tarde. Na capital, Curitiba, a mínima foi de 7 graus, máxima prevista de 21 graus, sem registro de chuva até o início da manhã. Bom, de acordo com os meteorologistas, as instabilidades devem avançar ao longo da noite para o sudoeste, Campos Gerais e norte do Paraná, favorecendo chuvas de baixo volume e distribuição irregular. Amanhã, sexta-feira, então, dia 15, a previsão indica chuva em todas as regiões do estado. No norte paranaense, as pancadas poderão ocorrer a qualquer hora do dia e vir acompanhadas de trovoadas, com possibilidade de volumes mais expressivos em algumas cidades. Já nas demais regiões, o tempo permanece instável, com muitas nuvens e chuvas ocasionais. Outro destaque será a queda das temperaturas máximas em comparação aos últimos dias, especialmente no oeste, sudoeste e noroeste. Portanto, uma frente fria avança aí pelo sul do Brasil. Segundo a análise do CIMEPAR, imagens de satélite mostram um avanço desta frente fria, então, pelo oceano, na altura do Rio Grande do Sul. E apesar do sistema provocar pouco impacto em relação à chuva no Paraná, ele contribui para reforçar o ar frio já presente na região sul do país. A madrugada desta quinta-feira ainda foi marcada por temperaturas baixas em cidades do centro-sul, sudeste, região metropolitana de Curitiba e Campos Gerais, com registros próximos dos 5 graus. A tradicional Fartal, feira de artesanato e alimentos de Foz do Iguaçu, já tem data definida e programação confirmada. A 46ª edição será realizada entre os dias 10 e 14 de junho no CTG Charrua, dentro das comemorações dos 112 anos do município. Neste ano, o evento ganha clima de festa junina, com cenografia temática e referência ao período, que também marca o dia do padroeiro São João Batista, celebrado em 24 de junho. Bom, a proposta é transformar o espaço em um grande arraial, com comidas típicas, música e atrações para o público. Entre os destaques estão 6 shows nacionais distribuídos ao longo dos 5 dias de festa. Sobem ao palco, então, artistas como Zé Felipe, Manu Batidão, Dilcinho, Israel e Rodolfo, Bonde do Forró e Vanessa da Mata. Programação também inclui apresentações de artistas locais, valorizando os chamados pratas da casa. Agora são 8 horas e 5 minutos. Eu volto já já com mais músicas e notícias em uma hora.
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Excelente quinta pra você que me leva de carona pelas ruas da cidade e região. Beijão aos amigos da internet também. Obrigada pela sintonia. Você que ouve aqui a programação todos os dias. Obrigada pelo carinho. E eu te desejo uma quinta-feira maravilhosa. Uma manhã super especial por aqui. Vamos juntos então com a programação musical da Rádio KTV FM. Bom, abrindo a hora, tá chegando mais um clássico. Eric Clapton, lembra dessa? Como esquecer? Ela tem o meu coração. Pra você, Change the World. Bom dia todo dia e uma ótima manhã pra nós.

o tempo todo com você, metrô, John Love aqui na programação. Antes de Titãs, enquanto houver sol. Ótima quinta-feira para você que me leva de carona pelas ruas da cidade e região. Obrigada pela sintonia. 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

0: Tudo com você e pra você. Se eu cantou Kiss from a Rose, direto do Túnel do Tempo, da KTV FM 1995. Paradinha rápida, eu volto já já com muito, muito mais pra você.
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8: Excelente manhã para você, ótima quinta-feira para nós. Até o meio-dia, te faço companhia onde? Na melhor sintonia aqui, nas ondas da 94.5 em Cascavel e 90.1 em Foz do Iguaçu, que nós temos um encontro marcado com boa música sempre. É, músicas selecionadas, programação caprichada, porque você merece. E de hora em hora tem notícias também, as últimas notícias para você ficar bem informado sempre aqui comigo. Tá bom? Chega de papo, Vanessa. Bora de músicas. Agora chegando por aqui, Supertramp, The Logical Song. Essa eu gosto também. Abrindo mais uma super sequência. Bom dia. Ótima quinta.

E o tempo todo com você. Capital Inicial cantou aqui. Essa é a canção, o nome dessa música, então. Bom, vamos juntos por aqui até o meio-dia. KTV FM 8:48.

FM o tempo todo com você, especially for you, especialmente pra você. É exatamente a tradução dessa música da Kylie Minogue e Jason Donovan aqui na programação. KTV FM 8:55. E até o meio-dia ficou você, sempre aqui, com uma programação caprichada. Agora tem Adriana Calcanhoto, mais feliz. Já, já.

0: com você mais feliz, Adriana Calcanhoto. E eu fico mais feliz quando você está comigo aqui nas ondas da KTV FM. Agora, pausa para notícia.
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0: Quinta-feira, 14 de maio de 2026. A temperatura neste momento na cidade de Cascavel é de 12 graus, sensação térmica de 11 graus. Em Foz do Iguaçu, a temperatura é de 11 graus e a sensação térmica é de 10 graus. Bom, o Supremo Tribunal Federal, STF, iniciou nesta quinta-feira, então, o julgamento sobre a constitucionalidade da lei que garantiu igualdade salarial entre homens e mulheres. O plenário analisa três ações: uma ação declaratória de constitucionalidade, ADC, portanto, protocolada pela Central Única dos Trabalhadores, CUT, para garantir a aplicação da lei, e duas ações diretas de inconstitucionalidade, ou seja, ADI, impetradas então pela Confederação Nacional de Indústria, a CNI, e o Partido Novo contra a Reforma. A sessão de hoje foi dedicada às sustentações das partes envolvidas nos processos e os votos dos ministros serão proferidos na sessão desta quinta-feira. Semana da Enfermagem em Cascavel é realizada no mês de maio. O sindicato Sismovel, que representa a categoria, decidiu homenagear profissionais em nome de toda a classe. Foram, então, enaltecidas a técnica de enfermagem, a Sofia Pinheiro dos Santos, a enfermeira Ângela Citron e a auxiliar de enfermagem Maria Regina Schneider. As três homenageadas representam toda a categoria nos três atos. E, de acordo com a diretora do Sismovel, a Ivone Planck, o critério de escolha considerou o maior tempo de trabalho, a efetiva luta por melhorias para a categoria e o bom relacionamento das profissionais, então, com os colegas. A ação foi proposta pelos vereadores João Diego, Thiago Almeida e Sidão da Telepar. Bom, quem adquiriu uma chácara de 5 mil metros na zona rural de Cascavel corre o risco de ter um imóvel irregular junto à prefeitura. A legislação municipal exige que áreas rurais tenham um lote mínimo de 20 mil metros quadrados. Na maioria dos casos, os parcelamentos vendidos não respeitam esse requisito. Alerta, então, a comissão especial criada pela Câmara Municipal para debater o tema. Os parcelamentos de chácaras vêm sendo comercializados sem seguir os trâmites legais, como aprovação, registro e infraestrutura, deixando assim compradores sem possibilidade de averbação dos imóveis. Segundo a comissão, ainda são mais de 100 loteamentos na cidade, com mais de 9 mil famílias envolvidas em irregularidades, caso a legislação não seja alterada. Agora são 9 horas e 2 minutos, 9 e 2, eu volto já já, com mais músicas e notícias em uma hora aqui na programação da Rádio KTV FM.
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bom ter você aqui comigo nesta manhã de quinta-feira, quintou, e pra você, quinta é dia de TBT? É dia de matar saudades? Tem alguma música em especial que marcou a sua vida? Marcou uma viagem? Um amor? Fique à vontade para participar, tá bom? Deixa eu mandar um alô aqui para os amigos que estão ligadinhos. O Wellington, uma ótima quinta, obrigada. Mandou até um print, ele tá nas alturas, sempre levando a KTV FM no trabalho, né, Wellington? Cuidado aí, bom trabalho para você. Bom, o Rildo também tá na sintonia. Bom dia, Vanessa, na escuta e na audiência. Vice, que bom, fico feliz. Obrigada pela participação, Rildo. Um abração para você, para os amigos de Caruaru e para todos que estão ligadinhos via internet. A Dalila também mandou bom dia, ligadinhos na melhor, diariamente, aliás. Aquele abraço caloroso meu e do Lopes. Aí eu aceito o abraço caloroso, porque todo mundo que me conhece sabe que eu não gosto muito do frio, né? No entanto, não dá para reclamar que nem tá tão frio assim, não é verdade? Bom, mas para quem não gosta, qualquer friozinho já é um exagero. Bom, o Denilson disse, eu também, belo dia a todos. Obrigada pelo carinho, Denilson. Deu tempo de mandar mensagem aqui, ele escreveu correndinho. Bom dia todo dia e uma excelente quinta-feira para você também. E por aqui vamos juntos, se você ainda não mandou sua mensagem, tá esperando o quê? Eu tô te esperando por aqui até o meio-dia. Agora são 9h07, chega de papo, Vanessa. Scott McKenzie, São Francisco, para você.

FM o tempo todo com você. Never knew lovely like this before. Stephanie Mills aqui na programação. Bacana, né? Eu curti. Você também? KTV FM 915. Agora sim, tem uma música que eu gosto muito pra você. Milton Guedes, O Sonho Se Perdeu. Linda, linda, no túnel do tempo da KTV FM pra você.

0: A TV FM o tempo todo com você, Jota Quest. Daqui só se leva o amor. Simples assim, né? Tem muita gente que esquece isso. Bom, paradinha rápida, eu volto já já com muito, muito mais. Agora são 9 horas e 31 minutos. 9h31. Te espero aqui, na melhor.
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Excelente quinta-feira para você que está no trabalho assim como eu, para você que está em casa, de boa na lagoa, tá de folga hoje? Aí sim, aproveite muito bem, descanso mais do que merecido. Agora, se você está em home office, trabalhando dobrado, também respira e não pira, programação aqui é caprichada para você, sempre, tá bom? Programação feita com muito carinho, músicas selecionadas, tem muita diferença, uma programação pensada em você. É KTV FM, certo? Deixa eu mandar um alô super carinhoso também para o Noel, ele disse... Bom dia, para matar a saudade das velhas músicas, gostaria de ouvir uma música como Assim Franco. Eu já passei aqui pro programador musical, o Valciliar Cardoso, porque eu não encontrei essa música, tá bom, Noel? Mas já passei pro nosso programador, na medida do possível vou encaixando. Dependo dele, claro, para liberar, mas assim que eu tiver, eu rodo para você. E nós vamos juntos até o meio-dia com muita música boa. E eu quero mandar um alô para a Amanda. Ela disse, oi Vanessa, saudades, estou na sintonia, curtindo seu programa. Desejo uma quinta-feira boa para todos os ouvintes. E gostaria de relembrar a música Only Yesterday. Ofereço para você, para os amigos da Rádio KTV FM e para quem gostar da música. Tá bom então. Beijão pra você também, Amanda. Bora matar saudades. Carpenters aqui na programação. Only Yesterday. Ótima quinta, bom dia.

FM, o tempo todo com você. Tá aí The Passenger, aqui na programação de Jolly Boys. Bacana, né? Antes teve Johnny, Orlando e Mackenzie, What If. E eu desejo pra você uma quinta-feira maravilhosa. Estamos recebendo visitas aqui nos estúdios da KTV FM. Quero mandar um alô super especial para a Isabela e a Sara do CEP. Elas estão aqui conhecendo os estúdios da KTV FM. Obrigada, meninas, pela visita. Lindas elas que estão aqui conhecendo o Centro FAG nesta manhã de quinta-feira. E também recebendo visita dos amigos de Assis Chateaubriand, do Colégio Guimarães Rosa. Obrigada pela visita, sejam bem-vindos à cidade de Cascavel. Espero que vocês estejam gostando do Centro FAG, tá bom? Boa visita, bom retorno também para eles que são de Assis. E nós vamos juntos por aqui até o meio-dia. Eu, Vanessa Medeiros, fico com você e para você na melhor, certo? 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Agora são 9 horas e 59 minutos, chegando Art & Monkeys, Do I Wanna Know, especialmente para Isabela e para Sara, elas que indicaram este sucesso. Beijo, meninas! Yeah.

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1: 10 horas e 3 minutos, 10 e 3. Muito bom dia para você. Quinta-feira, 14 de maio de 2026. Temperatura neste momento em Cascavel é de 16 graus. E em Foz do Iguaçu, temperatura é de 12 graus.

0: Uma abordagem da equipe Choque Canil da Polícia Militar resultou na apreensão de medicamentos emagrecedores, celulares e outros produtos escondidos em um ônibus interestadual em Cascavel na noite desta quarta-feira. A fiscalização aconteceu na Avenida Tancredo Neves em um coletivo que fazia o itinerário Foz do Iguaçu, São Paulo. Durante as buscas, portanto, no banheiro do ônibus, os policiais encontraram uma chave Felix dentro da lixeira e, ao verificarem a pia do banheiro, perceberam que os parafusos eram compatíveis com a ferramenta encontrada. Portanto, depois de desmontar a estrutura, os militares localizaram diversas embalagens impermeabilizadas escondidas no compartimento. Caminhoneiro morreu em um grave acidente registrado na noite desta quarta-feira em União da Vitória, na BR-153, no Paraná. Colisão frontal aconteceu por volta das 8 horas da noite, no quilômetro 476 da rodovia, e envolveu duas carretas. Segundo a Polícia Rodoviária Federal, um Volvo, portanto, com placas de Porto Xavier, Rio Grande do Sul, e um Iveco, de Erechim, Rio Grande do Sul. O motorista do Volvo, de 47 anos, sofreu ferimentos leves. Já o condutor do Iveco, de 44 anos, morreu no local do acidente. Agora são 10 horas e 5 minutos, 10 e 5, eu volto já, com mais músicas e notícias em uma hora, aqui na KTV FM. Espero por você.
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Que bom ter você comigo nesta manhã maravilhosa de quinta-feira. Até o meio-dia eu te faço companhia na melhor sintonia. Vamos juntos? Eu, você e o sucesso do presente ou do passado. Fique à vontade para indicar a sua preferida. Deixa eu mandar um abraço para o Douglas e o Edson Ferla. Eles estão ligadinhos comigo. Quem está mandando esse alô é o Eden Rodrigues. O Jonathan, ele está na sintonia, me levando de carona para cima e para baixo. Obrigada pela participação. Um abração, então, para o Douglas, para o Edson Ferla. Todo mundo junto e misturado, ligado na melhor. Certo? E na medida do possível, vou encaixando seu sucesso por aqui. Você também pode participar. Fique à vontade para mandar mensagem. 998-350101. 998-350101 é o WhatsApp aqui da rádio, tá certo? Tô te esperando. Manda um oi. E agora, tá chegando por aqui Benjamin Orr. Stay the night. Bom dia todo dia e uma ótima quinta pra nós. 10 e 10.

0: A TV FM o tempo todo com você. Tá aí Cris Isaac, Wicked Game aqui na programação, fechando este bloco. Antes, Chris The Berg, So Beautiful. Cris em dose dupla por aqui, não é verdade? Eu e você na melhor sintonia. Paradinha rápida, eu volto já já.
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Você ligado na KTV e a KTV FM sintonizada em você sempre. Por aqui vamos juntos com música e informação, uma rádio diferente. Agora tem Bee Gees, I Wish You're Here, para você. Ótima quinta.

0: TV FM o tempo todo com você, Vika Marra, fechando este bloco. Fechamos a hora também, agora é hora de ficar bem informado por aqui com as últimas notícias.
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0: Pontualmente 11 horas, a temperatura neste momento na cidade de Cascavel é de 18 graus, sensação térmica de 19 graus. Em Foz do Iguaçu, a temperatura é de 18 graus também, no entanto, em Foz, a sensação térmica é de 17 graus, portanto. Bom, o fenômeno climático El Niño deve voltar a impactar o Paraná no segundo semestre deste ano, trazendo aumento das chuvas, temporais mais intensos e mudanças no comportamento do inverno em todo o estado. O alerta foi divulgado pelo Sistema de Tecnologia e Monitoramento Ambiental do Paraná e também pela Defesa Civil do Paraná durante a apresentação técnica realizada nesta quarta-feira, dia 13 de maio. Segundo os meteorologistas, o El Niño é provocado pelo aquecimento das águas do Oceano Pacífico, alterando assim a circulação atmosférica e favorecendo o aumento da umidade das tempestades na região sul do Brasil. De acordo com o meteorologista Reinaldo Kneipp, o Paraná deve enfrentar o inverno com temperaturas mais amenas, menos ondas de frio intenso, então, e chuvas acima da média histórica, principalmente nas regiões sul e oeste do estado. A preocupação das autoridades está voltada principalmente para os impactos provocados pelo excesso de chuva, como enchentes, enxurradas e deslizamentos. Por isso, a Defesa Civil já iniciou ações preventivas junto aos municípios, incluindo revisão de planos de contingência, monitoramento de áreas de risco e treinamentos para situações de emergência. Funcionário de uma empresa de internet foi preso em flagrante suspeito de furtar equipamentos na empresa em Cascavel. Segundo as informações apuradas, responsáveis pela empresa perceberam o desaparecimento de placas e outros produtos utilizados na operação de serviço e acionaram a Polícia Civil. Equipes do Grupo de Diligências Especiais iniciaram as investigações e foram até a residência do suspeito. No local, os policiais encontraram os equipamentos furtados. O homem foi preso em flagrante e encaminhado à delegacia para os procedimentos cabíveis. Bom, a Prefeitura de Cascavel informou que as linhas telefônicas do Paço Municipal estão temporariamente inoperantes nesta quinta-feira. Segundo o município, o problema foi causado pelo rompimento de uma fibra telefônica. A falha afeta todos os telefones da prefeitura, incluindo a ouvidoria 156. Equipes técnicas trabalham no reparo da rede para restabelecer os serviços o mais rápido possível. Apesar da instabilidade nas linhas telefônicas, os atendimentos presenciais seguem normalmente em todos os setores do Paço Municipal. Agora são 11 horas e 3 minutos. 11 e 3. Eu volto já com mais músicas e notícias em uma hora.
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Já tô de volta por aqui com você e pra você na KTV FM, exatamente assim. Vamos juntos por aqui até o meio-dia, tá bom? Abrindo a nossa última hora, eu te desejo uma quinta-feira maravilhosa, uma quinta-feira produtiva, abençoada. E por aqui, vamos juntos sempre, todas as manhãs, das 7 ao meio-dia, com música e informação. Agora que você já tá bem informado, chegando mais músicas, claro. Chegando a música da Daido, Thank You. Obrigada a você pela sua companhia sempre aqui comigo. 11h07. Ótima quinta, bom dia.

Da TV FM o tempo todo com você, Maurício Manieri, agora que voltou. Antes teve Dire Straits com Ticket to Heaven e Died, cantou Thank You. Bom ter você aqui comigo nesta manhã maravilhosa, ótima quinta-feira para nós. Até o meio-dia eu fico com você aqui, né? Sintonia da KTV FM nas ondas da 94.5 em Cascavel e 90.1 em Foz do Iguaçu. Uma ótima quinta para nós. 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Agora chegando por aqui, W Drive. Aumenta o volume aí.

KTV FM, o tempo todo com vocês, Skank, com a participação da Roberta Campos, simplesmente fechando este bloco, tá bom? Simplesmente eu vou ali rapidinho, mas eu volto já já, pra ficar com você aqui até o meio-dia, certo? Então fique comigo, fique ligado, combinado? 11h31.

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Bom dia, todo dia, para você que tá na sintonia da Rádio KTV FM comigo. Até o meio-dia nós vamos juntos, certo? E eu quero mandar um alô agora para Sandra, do Novo Milênio. Ela disse bom dia, ligada todos os dias na melhor rádio. E gostaria de ouvir a música do Rod Stewart, I Don't Wanna Talk About It. Ofereço para todos os ouvintes, amo essa música. Obrigada, Sandra, pelo carinho e pela escolha. Música linda do Rod Stewart. Por aqui, matando saudades nesta quinta-feira. Inclusive, essa música é de 1975. Você sabia disso? Eu não era nascida ainda, né? Nasci em 76. Mas ela é linda e vale muito a pena ouvir aqui na KTV FM. O pedido da Sandra. Obrigada pela participação. Antes do seu sucesso, Sandra, deixa eu mandar um alô aqui rapidinho. Pra Carla, que tá ligadinha no trabalho, disse que a programação tá maravilhosa. Quem também mandou mensagem foi a Joana. Ela disse, tô em casa de folga, curtindo o programa. Obrigada, boa folga, bom descanso, mais do que merecido. Ótima quinta, tá bom? E um abração também para o Douglas. Ele também tá no trabalho. Na correria, Douglas. Tudo certo, tá tudo bem. Respira e não pira, você vai dar conta do recado. E eu te faço companhia aqui até o meio-dia. Chega de papo agora, Vanessa, bora de músicas. Direto do Túnel do Tempo, Rod Stewart. Especialmente para Sandra e para você que gosta de boa música aqui na KTV FM. O tempo todo com você, 11h35.

KTV FM o tempo todo com você. Tá aí a música do Nacho Roots, Sorriso Rei, eu gosto dessa canção. Deixa eu mandar um alô pro Ney, ele disse que a música do Rod Stewart, essa é do meu tempo, tempo que não volta mais, é verdade, Ney. Bom dia, Vanessa, bom dia pra você também, Ney. E o negócio é o seguinte, portanto, todavia, viva intensamente cada dia aí da sua vida e agradeça sempre, porque tempo que não volta mais, o tempo não volta, é o bem mais precioso da sua vida, não esquece disso. Valorize aí com quem você ama, com as pessoas que te deixam feliz. O Laertes Thomas, não esquece de mim, meu segundo pedido. Já vou passar para você aqui, tá bom, Laertes? O que mais? Tô devendo também uma música especialmente para Kátia. Tá chegando por aqui o Gregory About, tá bom? Um beijo para você, Kátia, e uma ótima quinta para nós. 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Vamos ouvir Shake It Down na KTV FM.

KTV FM o tempo todo com você e pra você. Gregory About aqui na programação Shake It Down. Desejo pra você uma ótima quinta-feira. Que você tenha uma quinta-feira abençoada, produtiva. Tudo de melhor aconteça na sua vida e eu vou, mas eu volto. Se Deus quiser e permitir, amanhã às 7 da manhã, tô por aqui novamente com o melhor da música, programação caprichada, músicas selecionadas, a sua participação que é fundamental e notícias de hora em hora. Tudo isso feito com muito carinho para você, ouvinte da KTV FM. Mais uma vez, obrigada pelas mensagens, a sua audiência de sempre. Para você que me leva de carona pelas ruas da cidade e região também, tá na boleia. Pelas BRs e PRs do nosso Paranazão também, boa viagem, com cuidado sempre, respeitando aí os limites de velocidade. Aos amigos da internet, também obrigada pelo carinho, beijão para todos, um abraço apertado, um beijo caprichado. Chega de papo, Vanessa, já falou demais. Ah, quero lembrar que a partir do meio-dia você tem um encontro marcado com a notícia, vem aí o Jornal da KTV, apresentação Eliane Mendonça e toda a equipe de jornalismo da KTV para te deixar bem informado sempre. E o nosso WhatsApp continua à disposição para você indicar a sua preferida também, claro que sim. Para participar à tarde com o Irene Henrique, à noite com o Edson Pelissari, 998-350101. 998-350101. Este é o WhatsApp da rádio, salva aí no seu celular. 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Tá bom? Beijão pra você. Obrigada pelo carinho. E eu deixo a última com Carl Carton. Baby, I need your lovin'. Uma ótima quinta pra nós. Agora são 11h56. Até amanhã.

0: Uma boa tarde para vocês, sejam todos muito bem-vindos. O Grupo KTV de Comunicação agradece a sua companhia. Eu, Eliane Mendonça, fico contigo a partir de agora na TV, nas nossas FMs 94.5 em Cascavel e região e 90.1 em Foz do Iguaçu, além das nossas plataformas digitais, acesse ktv.com. Quinta-feira, 14 de maio. Licitação para a gestão do hospital de retaguarda é suspensa em Cascavel. A abertura das propostas estava marcada para hoje, mas agora vai precisar aí de uma nova data. Eu vou ao vivo com a Débora Evangelista, que está ao vivo e tem as informações para a gente a respeito desse assunto. O que houve dessa vez, Débora Evangelista? Boa tarde para você.
1: Oi, Eliane. Boa tarde para você, boa tarde a todos. Olha, se essa licitação tivesse ocorrido a essa hora, a gente já saberia, né, quantas empresas estariam interessadas em administrar aqui o Hospital de Retaguarda em Cascavel. Mas hoje pela manhã foi publicado, então, esse aviso de suspensão, esse documento aí no Diário Oficial aqui da cidade, dizendo, né, que foi suspensa a sessão de abertura da licitação até uma próxima decisão. O motivo, Eliane, é que foi encontrado no edital um ponto, né, pela própria equipe da prefeitura, que poderia gerar questionamentos futuramente. Então, o município decidiu dar esse passo atrás antes dessa licitação ocorrer hoje de manhã para fazer essa correção. Nessa manhã, o secretário de Saúde aqui de Cascavel explicou durante uma coletiva para a imprensa todos esses pontos, esses detalhes que serão revisados e aí sim uma nova licitação será marcada e você confere agora com a gente na reportagem. A abertura das propostas estava marcada para as 9 horas da manhã, mas a prefeitura decidiu interromper o processo antes mesmo da sessão pública. O adiamento da licitação foi publicado hoje em Diário Oficial. Segundo o município, durante uma revisão técnica, foi identificado um item que poderia abrir margem para interpretações e questionamentos futuros, relacionado ao repasse financeiro previsto pela prefeitura para auxiliar na manutenção dos atendimentos do hospital.
2: Questionamento da modalidade de repasse. Então, isso não foi questionado por nenhuma impugnação ou por ninguém naquele momento. Nós mesmos, fazendo a leitura, entendemos que a gente precisa elucidar esse tema melhor, a modalidade que será feito o repasse, se ele será por um contrato específico, da mesma forma que a gente colocou que o recebimento de valores para o hospital, por exemplo, de cirurgias ou de produção, será feita por uma contratualização da CESA, não está exposto nesse item que nós faremos uma contratualização à parte ou como nós faremos esse repasse, apenas está disposto o quantitativo de profissionais necessários para que a empresa faça jus, mas a metodologia de contratação ela não está exposta.
1: Agora, o texto do edital será reformulado e encaminhado novamente para análise do Tribunal de Contas. Só depois dessa etapa, um novo processo licitatório deverá ser publicado, com nova data para concorrência.
2: A gente estima que dentro de 30, 35 dias já esteja lançada a nova data, né? A gente vai fazer o ajuste e vai remeter imediatamente ao Tribunal de Contas. A partir da ciência do Tribunal de Contas para fazer o monitoramento do processo, a gente remarca a data.
1: A proposta do município é repassar a gestão do hospital de retaguarda para uma empresa especializada. Atualmente, a unidade tem custo mensal de aproximadamente 3 milhões de reais. O atendimento continuará sendo 100% SUS e a empresa vencedora da licitação ficará responsável por toda a administração do hospital. A mudança deve acontecer após a conclusão das obras do novo centro cirúrgico, prevista para o fim de junho.
2: Já fizemos o empenho para a montagem dos móveis, então nós precisamos apenas que alguns pontos lá do hospital já estejam um pouquinho mais avançados para que se faça a medição em loco, que os móveis, alguns deles são muito sobre medida, então para fazer a confecção dos móveis, a conferência da medida no local, já vai rodar a montagem, a confecção dos mobiliários. Equipamentos já estão sendo recebidos, já temos muitos equipamentos já armazenados e guardados para fazer a instalação para o centro cirúrgico. E daí, a partir disso, a finalização da montagem e se tivermos já um vencedor, a entrega da concessão.
1: Bom, então, essa licitação prevista para ocorrer hoje de manhã foi adiada. Essa correção deve levar um prazo aí de 30 dias, passar novamente pelo Tribunal de Contas e aí sim aberto um novo edital para participação. A gente até perguntou, né, para o secretário hoje de manhã se havia já alguma sinalização de alguma empresa interessada. Havia sim uma empresa cadastrada, mas como o certame não foi aberto, ele nem chegou a ser aberto, não dá para saber, né, quem era essa empresa, de onde era, enfim, mas a expectativa de que essa, inclusive essa licitação de hoje, não desse deserta, como foi lá de 2024, né, quando foi realizada pela primeira vez, que deu deserta. Então, tudo indica, né, o município acredita que dessa vez surgirão empresas interessadas em administrar aqui o Hospital de Retaguarda. Então, previsão de uma nova licitação entre 30 e 35 dias, lembrando que a seção onerosa aqui do Hospital de Retaguarda terá um contrato vigente de 10 anos, podendo ser prorrogado por mais 10. Eliane, então não foi dessa vez, mas a gente continua acompanhando, vamos ver aí, né, se daqui 30, 35 dias uma nova licitação, então, será aberta. Volto com você.
0: Obrigada, Débora. A gente segue acompanhando, né? Olha, as faltas em consultas do SISOP têm sido um problema frequente aqui em Cascavel. Muitos pacientes reclamam da demora no atendimento, mas na hora marcada simplesmente não comparecem. O Del Rios está ao vivo e tem mais informações a respeito desse assunto, uma situação bastante complicada, até porque a fila é longa, tem muita gente esperando e quando você deixa de comparecer, né, Del, você acaba tirando o lugar de alguém que realmente está precisando. Uma boa tarde para você.
3: Boa tarde, Eliane, boa tarde a todos. Olha, segundo a administração do SISOP aqui em Cascavel, já que o SISOP é formado por 25 municípios, é um consórcio intermunicipal de saúde do oeste do Paraná. Mas a maioria dos pacientes é aqui mesmo de Cascavel. E o que acontece? Esses pacientes, como você disse, demoram para conseguir uma consulta com um especialista e muitas vezes, por causa desta demora, acabam procurando o especialista de forma particular. O problema é que eles esquecem de dar baixa naquele pedido que foi feito no setor de saúde pública. E com isso, o local fica reservado para esses pacientes que não aparecem. Veja só, ontem, quarta-feira, nós tivemos 122 faltas. Se a gente for computar do início do ano até 30 de março, por exemplo, foram 9.405 faltantes. É muita gente faltando. E esse número vai subir porque ainda não foram computados os números de abril e esse primeiro 15 dias, né, do mês de maio. Se a gente fosse computar financeiramente também, esses faltosos neste ano de 2026 poderiam gerar aí um movimento de mais de R$ 650 mil. Além disso, a falta desses pacientes também toma o tempo dos médicos que deixam seus consultórios particulares para atender aqui no SISOP. Eu conversei agora há pouco com a administradora nível 2 do SISOP aqui em Cascavel, a Janaíne Fragnan Pérez, que fala para a gente desta situação. Acompanhe.
4: Essas faltas, elas comprometem o sistema de saúde, né? Já que cada ausência representa aí uma consulta que poderia ter sido agendada. Então, isso acaba gerando ali um desperdício de recursos públicos, frustração para quem está aguardando na fila uma consulta especializada. Então, ela acaba impactando aí na eficiência do serviço. A gente vem percebendo esse aumento aí. Então, assim, do ano de 2025, né, nesse mesmo período, né, até 30 de abril, para 2026, a gente teve um aumento de 36% aí, em média, no número de faltosos.
3: Em abril do ano passado, né, o SISOP computou aí cerca de 8.800 pessoas que não compareceram à consulta agendada. e agora, então, mais de 9.405 faltosos. Este número, como eu disse, deve aumentar ainda com a computação dos meses de abril e também de maio, este mês que nós estamos vivendo agora. Só para que as pessoas entendam, as consultas são agendadas pelas UBSs de cada cidade participante do consórcio intermunicipal de saúde do Oeste do Paraná. Eliane.
0: Obrigada, Adel. Imagina, 122 faltantes só ontem, gente. É um número muito significativo, né? Nós não estamos falando aí de duas ou três pessoas. Nós estamos falando de 122 pessoas, 122 pacientes que faltaram no único dia. É um número muito expressivo, né, Del? Meu pai. Olha, ex-funcionários do Hospital Regional de Toledo estão sem receber os salários após rompimento do contrato com o Ideias. Uma reunião ontem à tarde com representantes do município discutiu o assunto.
3: Um grupo de ex-funcionários pediu a reunião para tentar uma solução para os salários atrasados, verbas rescisórias e outros benefícios trabalhistas que não foram pagos pelo Ideias, entidade que era responsável pela gestão do Hospital Regional de Toledo e teve o contrato encerrado pela Prefeitura.
5: A gente veio tentar um posicionamento da Prefeitura com relação ao nosso salário e os outros direitos trabalhistas. Férias, 13º, FGTS, que não está sendo depositado desde dezembro. Os enfermeiros estão 4 meses sem receber. Eu quero saber que profissão fica 4 meses sem receber e vai trabalhar.
3: Os representantes da Prefeitura explicaram ao grupo do ex-funcionários que o município tem interesse em resolver a situação, mas é preciso observar a legalidade. A responsabilidade dos pagamentos ainda é do Ideias, mesmo com o contrato suspenso.
6: A eventual descumprimento de legislação trabalhista é a responsabilidade exclusiva da entidade que assumiu o hospital. São pessoas que trabalharam, que prestaram seu serviço de uma maneira muito eficiente, que a população era satisfeita com a prestação do serviço, e foram, de alguma maneira, lesados por uma empresa que os contratou e não os pagou.
3: Ainda segundo o Poder Executivo, o que levou à rescisão do contrato foi o procedimento técnico e administrativo que impediam o bom funcionamento do hospital, que agora será administrado por outra empresa. A reunião também teve a participação de vereadores e de um advogado representando o Sindicato dos Trabalhadores, que vão ajudar a encontrar uma solução para o problema.
7: A gente entende que realmente tem um caráter alimentar, então precisa ser resolvido de maneira rápida. A gente buscou discutir maneiras jurídicas e que isso possa ser resolvido.
8: A gente vai buscar agora esse caminho, buscar essa solução, uma forma que seja possível, né? Tanto por parte da administração pública de Toledo, né, como também por parte desses funcionários.
0: Bem, nós entramos, né, em contato com Ideias sobre a reivindicação dos ex-funcionários, mas até o momento não obtivemos, então, um retorno, tá bom? E produtores rurais precisam fazer a atualização obrigatória do rebanho. Quem não cumprir a exigência fica impedido de obter aquela guia, né, de trânsito animal que permite a movimentação entre as propriedades e também o local de abate. Eu vou ao vivo com a Isabela de Oliveira, que traz mais informações. É uma exigência obrigatória, não tem como fugir e quanto antes fizer, melhor, né, Isa? Boa tarde para você.
9: É isso, Eliane. Boa tarde para você, para todos que estão assistindo o Jornal da KTV. Inclusive, né, porque a partir do mês que vem, então daqui a alguns dias, já não será possível emitir a guia de trânsito animal. Então, quanto antes o produtor fizer essa declaração, esse informe à ADAPAR, que é a Agência de Defesa Agropecuária do Paraná, antes ele fica quite aí com essa obrigação, que é importante também porque para que o estado do Paraná, né, siga aí com o status de área livre de febre aftosa sem vacinação. Inclusive, né, a gente lembra aqui no Jornal da KTV que essa informação, essa declaração, né, do rebanho, ela é feita diretamente na ADAPAR, no caso de uma cidade do tamanho de Cascavel, onde não tem sede, escritório regional da ADAPAR. Os produtores podem fazer essa atualização do rebanho diretamente na prefeitura ou ainda nos escritórios dos sindicatos rurais patronais. Aqui em Cascavel, o Sindicato Rural é uma das entidades que também está apoiando o produtor para emitir, né, essas guias para fazer a emissão desse documento. O diretor do Sindicato Rural em Cascavel, Paulo Valini, explica como que se dá esse apoio junto ao produtor rural.
10: Esse levantamento tem que ser preenchido através de um formulário, onde vai ser colocado tudo que você tem, tanto de bovinos, suínos, equinos, ovinos, e tem que ser remetido para a ADAPAR. O sindicato rural ele pode ajudar e também recebe, através do pecuarista, para que seja feito esse levantamento e o preenchimento do formulário aqui no nosso sindicato.
9: A atualização do rebanho deve ser feita até o dia 30 de junho e, além de não conseguir emitir a guia de trânsito animal, que é necessária para fazer o transporte, por exemplo, de animais entre propriedades ou mesmo, né, para o abate, para os frigoríficos, o produtor poderá inclusive pagar multa caso não faça essa atualização. Lembrando, né, que no Paraná, só para a gente ter uma ideia, no caso de bovinos nós temos mais de 8 milhões e 600 mil animais, são 7 milhões de suínos, além de mais de 20 mil aviários em todo o estado. Eliane.
0: Obrigada, muito obrigada, Isa, pelas suas informações. Vamos aproveitar e falar sobre o tempo, sobre essa quinta-feira que começou com algumas nuvens, mas ainda com tempo firme aqui em Cascavel. Logo cedo, a temperatura estava ali na marca dos 10 graus, ou seja, né, a mínima, o dobro de ontem, que estava na marca dos 5 graus. Então a temperatura mudou um pouco mais agradável hoje aqui em Cascavel. As imagens são ao vivo da Avenida Brasil, a principal avenida aqui de Cascavel. E a temperatura agora na marca dos 20 graus, então uma temperatura já bem mais agradável, né? Seguimos fazendo o giro aqui pela região, a gente dá um pulinho até Toledo, que está bem parecido aqui com Cascavel, né? A chance de chuva tem aí para o fim do dia. Agora a temperatura é de 21 graus em Toledo. E na fronteira não é diferente, também tem chance de pancadas de chuva para o decorrer do dia. Lá em Foz, algumas nuvens no céu e a temperatura de 19 graus. Vem aqui para o telão para dar uma olhada nas imagens de satélite, que tem um pouco de nebulosidade, olha só, aqui sobre o estado do Paraná. Isso porque mesmo onde o dia começou com um tempo aí mais firme, a expectativa é de que o cenário comece a mudar aí ao longo do dia. Então, pode sim hoje chover em várias cidades, principalmente no período da noite. Além disso, as temperaturas seguem aí bem amenas, né? Mas não tão baixas aí como nos últimos dias. E a partir de amanhã daí, a instabilidade se espalha por todo o estado do Paraná, trazendo daí previsão de chuva para a maioria aí das regiões, praticamente todas as regiões. E essa condição deve permanecer também pelos próximos dias, ou seja, a expectativa é que o fim de semana seja chuvoso em praticamente todo o estado do Paraná. Como que ficam as temperaturas para hoje? Olha só, Foz começou com 13, a máxima é de 20. Toledo começou com 11, a máxima é de 22. Aqui em Cascavel começou então com 10, a máxima é de 21 graus. Umuarama começou com 12, máxima é de 25. Londrina, norte do estado, começou lá com 12 graus, a máxima é de 24. Aqui em Guarapuava começou com 8 graus, temperatura bem baixa, né? Máxima de 21 graus. E na capital Curitiba, a mesma temperatura. Começou lá com 8 e a máxima é de 21 graus. Pato Bragado, previsão de chuva também, começou com 13 graus, máxima de 23. Santa Helena começou com 13, a máxima é de 22. Boa Vista da Aparecida começou com 10 graus hoje, a máxima é de 21. E Palotina começou com 11 graus e a máxima deve ser de 23 graus na tarde de hoje, tá bom? Olha, hoje e amanhã o Paraguai celebra datas importantes para a história do país. Além das comemorações pela independência paraguaia, também é lembrado o Dia das Mães ali no país vizinho. As celebrações devem movimentar a fronteira e quem traz mais informações a respeito disso, né, detalhes a respeito dessas datas comemorativas, é o nosso repórter Renan Gouveia. Boa tarde, Renan.
11: Oi, Eliane, boa tarde para você, uma excelente quinta-feira a todos. Dois dias de feriado é bastante diferente, mas isso sim acontece no Paraguai. Então hoje, gente, no dia 14 e no dia 15, o Paraguai comemora os dias da independência. Por que esses dois dias, né? Porque começou ali a história em 1811, que começou a questão da Revolução da Independência, no dia 14 e no dia 15. Na madrugada, os espanhóis deixaram o país vizinho, o Paraguai, eles ficaram independentes, né? Por conta disso, celebrando dois dias. E no dia 15 também é o Dia das Mães, porque o Paraguai escolheu essa data, no dia 15, por questão da mulher ser forte e também ter participado também significativamente nas conquistas ali do Paraguai. Então eles acabam celebrando aí duas datas importantes. Pra gente, o que interessa aí é saber se o comércio tá funcionando ou não, tá? Porque movimenta, de fato, a fronteira. E a informação que a gente passa para vocês é que hoje e amanhã o comércio ali, principalmente em Cidade do Leste, vai funcionar normal, tá? Algumas alterações. Eu entrei em contato com as grandes lojas, os grandes shoppings. Eles informaram que vão funcionar de maneira normal. Algumas lojas funcionando apenas um pouquinho mais tarde e outras fechando um pouquinho mais cedo. Mas vai ter um funcionamento normal. Essa questão de mudança é de meia hora, tá? Então, se você for hoje à tarde no Paraguai, vai conseguir fazer as suas compras. Amanhã também vai conseguir fazer as suas compras na grande maioria das lojas, tá? Agora, também essa data, ela é muito importante e acaba respingando aqui do lado de cá da fronteira, aqui em Foz do Iguaçu. Porque eu estou bem aqui na Praça da Paz, no centro de Foz do Iguaçu, e no sábado vai ter uma edição especial da feirinha da JK, tradicionalmente comemorada, feita, na verdade, ali aos domingos na parte da manhã, só que por conta dessas festas aí do Paraguai, também vai ter uma festa do Paraguai aqui, com a comida e danças típicas do Paraguai. Então, no sábado, a partir das 18 horas, vem aqui na Praça da Paz para conhecer um pouquinho mais da cultura ali do nosso país vizinho, que a gente tanto gosta de lá, principalmente fazer compras, né, Eliane? É com você.
0: Quem não gosta, é uma terapia, viu, Renan? Dá um pulinho ali no país vizinho. Olha, a nova legislação sobre os autopropelidos já está em vigor em Toledo. E para orientar quem mais utiliza esse tipo de transporte, equipes do Educa Trânsito iniciaram palestras justamente para quem? Para os estudantes.
12: A ação busca conscientizar, alertar e orientar estudantes sobre regras de circulação, legislação e cuidados necessários para um trânsito mais seguro. Os jovens estão entre os principais usuários desse tipo de veículo. A ideia agora é levar para dentro das salas de aula a discussão de praticidade, mas que também merece ter responsabilidade. Entre as regras apresentadas durante os encontros com os estudantes, está a idade mínima de 14 anos para conduzir patinetes elétricos e veículos autopropelidos, além do uso obrigatório de capacete.
13: A recepção aparentemente é boa. Agora nós vamos perceber isso no dia a dia, se mudou o comportamento ou não. No nosso trânsito dentro da cidade, é possível perceber o uso do capacete já com algumas pessoas. Então, eu acredito que isso já seja um reflexo do que está sendo repassado a essas pessoas, né?
14: Bastante, assim. Eu penso assim, tipo, anda sem capacete. Como é que os pais deixam andar? Porque o meu pai não deixa.
12: Patinetes, bicicletas elétricas e autopropelidos devem utilizar preferencialmente ciclovias e ciclofaixas. Quando não houver esse espaço disponível, a circulação deve ocorrer na pista de rolamento, sempre no mesmo sentido dos demais veículos. Em áreas compartilhadas com pedestres, a velocidade máxima permitida é de 20 km por hora.
13: Desde o ano passado, nós já vínhamos vindo com tratativas para fazer esse trabalho tanto com o adolescente quanto com outros, com os adultos que utilizam esse meio de transporte. Então, nós percebemos que no começo do ano era um ponto que daria para iniciar algo, fazendo uma campanha educativa quanto a isso, e nós conversamos com o pessoal do Núcleo de Educação e eles toparam fazer essa abertura dos colégios e com o pessoal do ensino médio para que a gente fizesse essa abordagem e tentar levar um pouco de orientação para essas pessoas.
12: A expectativa é ampliar as ações educativas nas próximas semanas e reduzir acidentes envolvendo esse tipo de transporte.
0: E o diretor-geral de distribuição da Copel participou ontem do programa EPC e respondeu diversos questionamentos. Entre eles, críticas de usuários pelas falhas da companhia no fornecimento de energia.
15: Esta foi a primeira vez que o diretor-geral da Copel Distribuição participou de um programa de televisão para explicar a situação da empresa. A Copel, que já foi considerada uma das melhores companhias de energia do Brasil, atualmente é muito criticada pelas falhas no fornecimento de energia, embora o diretor afirme que a empresa continue entre as quatro melhores.
16: Nos últimos dois anos, nós tivemos investimentos recordes na Copel, foram 5 bilhões de reais. Nos últimos cinco anos, nós investimos 2,5 vezes o ciclo anterior. Então,
17: esse investimento em que área?
16: Investimento na expansão, na manutenção, na modernização do nosso sistema.
15: O diretor também respondeu às reclamações de produtores rurais prejudicados pela falta de energia por mais de 5 dias sem nenhuma explicação lógica da companhia.
16: Nós vamos ter agora bastante obras de ajustar nível de tensão, tá certo? Nos próximos dias e meses, para que a gente melhore a qualidade, não a qualidade do fornecimento, mas a qualidade do nível de tensão. Era um grande desafio aqui, tanto na região oeste, sudoeste, noroeste, a questão dos produtores rurais, né? Então, desde janeiro, a gente tem se reunido com a OCEPAR, com a FAEP e FIEP.
15: Os problemas não atingem apenas a região de Cascavel. Outras cidades, como Foz do Iguaçu, também sentem dificuldades em resolver situações pontuais. Um dos questionamentos mais emblemáticos da entrevista foi com relação à indenização pelos equipamentos e à produção.

0: o peixe, como é que faz para indenizar isso? Ou a Copel não entende que tem que indenizar? Como é que está isso? Vocês estão tratando com alguns desses?
1: Sim. Depende de cada caso. Nós temos que analisar se houve falta de tensão, se houve variação de tensão. Então, é feita para cada caso uma análise técnica, né? E se houve responsabilidade da Copel, a gente avalia cada caso, se, o que, que tem que ser ressarcido, o que, que não tem.
2: Todos os telefones do Paço Municipal de Cascavel estão temporariamente inoperantes, incluindo aí a ouvidoria 156. Segundo a Prefeitura, o problema foi causado pelo rompimento de uma fibra telefônica. As equipes técnicas já estão atuando no reparo, mas, por enquanto, né, os atendimentos seguem de forma somente presencial. E seguimos com imagens ao vivo do centro de Marechal Cândido Rondon, aqui na região oeste do estado. A temperatura é de 22 graus, com muitas nuvens no céu de Marechal. E ainda imagens ao vivo da Avenida das Torres, com muitos ônibus escolares que trazem alunos, né, para o segundo dia da FAG-X. Gente aí, estudantes de todo o estado do Paraná e também de outros estados, participam então dessa grande feira, né, das profissões, onde os alunos têm a possibilidade de ir até o Centro Universitário FAG e conhecer toda a estrutura da faculdade. Agora 20 graus. Vítimas da Covid-19 passam a ser homenageadas oficialmente por lei. Medida foi publicada no Diário Oficial da União essa semana e lembra os impactos sociais, econômicos e também humanos, né, provocados pela pandemia. A data de 12 de março passa a ser o Dia Nacional em memória das vítimas da Covid-19. A escolha faz referência à primeira morte pela doença aqui no Brasil. Mais de 700 mil vítimas serão lembradas de forma simbólica e educativa. Agora, 12:29. E depois do intervalo, em Toledo, a audiência pública vai debater projeto que proíbe a comercialização e o uso de cigarros eletrônicos. Em Cascavel, ponto de táxi abandonado começa a ser demolido no centro da cidade. Eu volto já já.
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4: De volta com o Jornal da KTV, agora 12:33. Toledo realiza hoje uma audiência pública para debater o projeto de lei que propõe a proibição do uso e também da comercialização de cigarros eletrônicos no município. A Carol Barufati está ao vivo, tem mais informações a respeito disso. Carol.
5: Olá, Eliane, boa tarde. Pois é, na verdade, essa legislação já existe a nível nacional, né? Já é proibido vender, comercializar os pods, né? Como falam, como chamam esses cigarros eletrônicos. Então, o que vem de diferente nesse projeto de lei aqui para Toledo, que será discutido nessa audiência pública na noite de hoje? Na verdade, seriam normas mais rígidas, como, por exemplo, Eliane, punições previstas. Entre as punições estão uma multa de 20 URTs, que seria cerca de R$ 2.200, a suspensão do alvará e, no caso de reincidência, né, se esse vendedor foi pego novamente vendendo os pods, então ele pode ter a licença cassada permanentemente. E também menores de idade que sejam vistos, né, ou pegos utilizando desses pods, eles serão encaminhados para o Conselho Tutelar. Essas ações, entre outras, então visam endurecer a legislação que já existe a nível nacional, mas que seja ainda mais rígido aqui em Toledo, principalmente com essas punições que eu acabei de citar, né? Esse projeto é de autoria da vereadora Olinda Fiorentin e a audiência pública acontece na noite de hoje, né? No início da noite de hoje, às 18h30, no auditório lá da Câmara de Toledo. Então, fica a dica para quem quiser acompanhar a estruturação desse projeto de lei, que é uma audiência pública, então, e a população está toda convidada. Eliane, Carol Barufati para o Jornal da KTV.
6: Mulher fica ferida em acidente no bairro Morumbi. A batida entre carro e moto foi no cruzamento das ruas Europa e Serra Negra na manhã de hoje. O motorista do carro disse não ter visto a moto e acabou avançando. Uma câmera flagrou o momento da colisão. A mulher teve alguns ferimentos no corpo e foi levada para a UPA. Duas pessoas ficam feridas em acidente de trânsito em Cascavel. A batida foi na rua Antonina na manhã de hoje. O motociclista tentou fazer um corredor entre os veículos e durante a manobra bateu na lateral da carroceria de uma caminhonete e também atingiu um carro. O condutor da moto e o passageiro ficaram feridos e foram encaminhados para atendimento médico. Homem fica ferido ao cair durante tentativa de furto de fios em Cascavel. A situação foi na noite de ontem, na rua do Cowboy. O suspeito caiu de aproximadamente 4 metros de altura. Uma câmera de segurança flagrou o momento da queda. Ele teve suspeita de fratura no braço e outros ferimentos no corpo. Foi atendido no local e encaminhado para a unidade hospitalar. Uma faca usada para o corte dos fios foi apreendida. Ele já tinha rompido parte da fiação. Mais de 6 mil ampolas de medicamentos são apreendidos na BR-277 em Santa Teresa do Oeste. Os policiais abordaram uma van hoje pela manhã. Os medicamentos estavam escondidos em caixas utilizadas para transporte de verduras e frutas. Ao todo, foram apreendidas 6.328 ampolas e entre os produtos estavam remédios para uso terapêutico. O motorista foi preso. Cerca de 100 quilos de maconha são apreendidos em Cascavel. A abordagem da PRF foi na manhã de hoje, na BR-277, próxima à unidade da polícia. Durante vistoria, foram encontrados os fardos da droga. O homem abordado disse que carregou o entorpecente em Cascavel e levaria para Santa Catarina. Ele foi preso em flagrante.
4: A situação dos condomínios e chácaras ilegais na área rural de Cascavel volta a ser discutida. São mais de 9 mil famílias que estão irregulares. E agora, uma equipe especial criada pela Comissão de Agricultura da Câmara vai debater o assunto.
7: A comissão especial se reuniu pela primeira vez para debater o problema. A comercialização de chácaras e parcelamento de áreas rurais no município não seguiu os trâmites legais, como, por exemplo, o tamanho do lote, que na maioria tem 5 mil metros quadrados, quando a lei diz que na zona rural a propriedade precisa ter pelo menos 20 mil metros quadrados. Além disso, estas chácaras criadas através de loteamentos estão cercadas por atividades rurais, como agricultura e pecuária, que podem ser prejudicadas pela proximidade.
8: Solução essa para quem comprou, solução essa para o produtor rural que não pode ser esquecido e não podemos prejudicá-lo como produtor, porque afinal ele está recebendo um vizinho que utilizará como habitação, porém ele não pode ser também prejudicado e não poder mais produzir, por exemplo, as suas aves, suínos, ou plantar ali a sua horta diante das restrições de distanciamento que a legislação exige. Então, nós precisamos ter um diálogo bastante maduro para que nós possamos buscar soluções que agradem a todos.
7: A situação está chegando num ponto insustentável. Hoje, segundo a comissão, são mais de 100 loteamentos na cidade e com mais de 9 mil famílias envolvidas, todas elas, no caso, em situação irregular. Sem a mudança na lei dos loteamentos na zona rural, os proprietários não conseguem a verbação. A comissão, que envolve representantes de todos os setores, vai tentar encontrar uma solução. Mas a mudança da legislação, pelo menos a local, depende de um projeto do Executivo.
9: Dentro do projeto que nós estamos apresentando aqui, existem as opções de reurbes, entre outras situações que o Executivo vai ter que analisar. Mas existe sim a possibilidade de ter uma lei municipal de uso do solo aqui também, tanto para a questão do interior e principalmente na cidade.
4: Seguimos com imagens ao vivo do norte do estado, cidade de Londrina, por lá 22 graus. E ainda imagens da Avenida Carlos Gomes aqui em Cascavel, por aqui 20 graus agora. Inscrições para novo concurso público de Foz do Iguaçu começam na próxima segunda-feira. São 34 cargos em diferentes áreas administrativas e os salários podem chegar a 20 mil reais. Candidatos em situação de vulnerabilidade, doadores de sangue ou medula óssea e ainda mulheres vítimas de violência doméstica podem solicitar a isenção da taxa. Agora, 12:40. Depois do intervalo, tem bazar beneficente com mercadorias doadas pela Receita Federal no Provopar de Cascavel. E ainda, a concessionária que administra a BR-277 inicia levantamentos ambientais para estudo das obras de duplicação entre Foz do Iguaçu e Prudentópolis. Eu volto já.
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4: De volta com o Jornal da KTV, meio-dia 44, as mais de 50 salas da recém-reformada rodoviária de Cascavel seguem vazias. Agora o município prepara uma nova licitação.
7: A licitação aberta no dia 22 do mês passado teve apenas 7 empresas interessadas que arremataram 11 das 53 salas à disposição, 3 delas no setor de encomendas. As vencedoras da licitação ainda não se instalaram, porque estão na fase de assinatura dos processos e na preparação dos móveis que serão usados em cada espaço.
17: Nós temos aqui uma estrutura toda já preparada para que os comerciantes, né, possam cozinhar, preparar da melhor maneira possível. Inclusive vai ter estamos terminando um processo de exaustão, então cada loja vai ter o seu sistema de exaustão, né? Nós temos ali mesas adequadas, toda uma área de banheiros próximo, então assim, mais adequado para receber realmente o preparo, o lugar para ter o preparo do alimento, inclusive com central de gás, com esgoto e tudo bem estruturado.
7: As salas comercializadas tiveram valores variando de R$ 1.000 a R$ 4.000. E todos os espaços já em processo de ocupação só poderão comercializar produtos industrializados. No caso da alimentação natural, os produtos só poderão ser vendidos na praça de alimentação. A próxima licitação deve acontecer dentro de 30, 45 dias. E nessa licitação também devem ser incluídas outras 7 salas aqui na praça de alimentação. Hoje, só 2 empresas atuam neste local.
17: E talvez já, de acordo com o término desse projeto de exaustão que a gente está terminando e aguardando pelo término dele, nós também lancemos novamente as salas da praça de alimentação.
4: Ponto de táxi começa a ser demolido em Cascavel. A estrutura fica no centro da cidade, estava abandonada e vandalizada. Eu retorno com a Débora Evangelista, que nos atualiza a respeito dessa situação. Débora, já está tudo no chão, pelo visto.
18: Quase, Eliane, quase. Hoje o pessoal da Coavel veio aqui, já retirou as portas, o telhado, as estruturas metálicas, né? Então ficou só mesmo essa parte estrutural para ser demolida de verdade. Então esse ponto aqui era um ponto de táxi que estava abandonado, inclusive vocês podem observar aí, né, ver nas imagens, todo pichado, né, o banheiro estava vandalizado, os vidros quebrados. E aí a Transitar notificou os taxistas que não quiseram mais ocupar aqui esse ponto. Ofereceram também para os mototaxistas que demonstraram interesse, mas voltaram atrás, decidiram que não queriam utilizar esse espaço. E como estava nessa condição, né, vandalizado, abandonado, pichado, a Transitar então decidiu fazer a demolição desse ponto. Então essa demolição começou a ser feita hoje de manhã. Agora à tarde, então, o pessoal deve voltar aqui para derrubar essa parte, né, de alvenaria, essas paredes aqui, o resto já foi tirado. Então, é justamente para evitar, né, que esse espaço seja utilizado como vinha sendo utilizado, né, por pessoas em situação de rua. Até os comerciantes aqui estavam bastante preocupados com essa situação. Então, foi decidido então, pela Transitar para fazer a remoção. Lembrando que eram 3 pontos como esse ao longo aqui da Avenida Brasil. Esse aqui estava nessa condição, está sendo demolido. Tinha um lá na Igreja Santo Antônio, que também pelo mesmo motivo foi demolido há alguns anos. Agora resta um que fica na Avenida Brasil, também bem no centro da cidade, mas aquele ali os taxistas utilizam. Então a Transitar vai deixar aquele ponto, aquela estrutura física ali no centro da cidade. Então vai restar só um ponto como esse aqui, que ainda é utilizado, os outros dois já foram demolidos, Eliane. Mas eu acho que era o caminho, né? Melhor sem utilização do que utilizando, né, da forma errada. Volto com você.
4: Obrigada, Débora. Vamos direto até a redação do portal KTV.com. Alexandre Oliveira chega por aqui trazendo tudo o que é destaque, o que tem movimentado, né, o nosso portal. Ali, boa tarde.
19: Oi, Eliane, boa tarde. Boa tarde para vocês aí que estão ligados com a gente. Já pensou chegar para trabalhar e dar de cara com uma onça pintada? A câmera de segurança de uma empresa lá de Mandaguari, no norte do estado, flagrou essa onça dentro da empresa. Só que a empresa estava fechada, era feriado, né? Feriado de aniversário do município. Nas imagens dá para ver que o animal ali apareceu, bem tranquilo, andou no local, até tentou, deitou, né? Rolou no chão, tentou abrir uma das portas ali do prédio. Depois desse momento, a onça retornou para a mata e não foi mais vista. Não é a primeira vez nos últimos dias, né, que uma onça pintada das caras lá em Mandaguari. Falando em animais, agora vamos lá para Toledo. A Polícia Civil está investigando um caso de maus tratos. 2 cães da raça Pitbull foram encontrados, né, numa situação ali bastante triste. A fêmea apareceu ainda viva, mas está bem magra. O outro cachorro, extremamente magro, já estava morto. Além de uma corrente, né, super grossa. O delegado conversou com a gente aí sobre esse caso.
20: Os agentes da Secretaria de Meio Ambiente fizeram resgate dessa fêmea para que ela fosse tratada. E com a confecção do boletim de ocorrência, nós restauramos o prosseguimento investigatório, já a indicação da autoria e as providências da Polícia Civil já estão sendo tomadas para que a gente possa, aí, ao final do inquérito, realizar os devidos indiciamentos.
19: Infelizmente, esses casos, né, de maus tratos a animais é algo ainda bastante comum. Teve uma outra cena chocante que aconteceu em Capitão Leone das Marques ontem. Um cachorro com os ossos ali totalmente expostos, aparecendo, né, tanta magreza, ele estava amarrado, sem acesso à água, não tinha também acesso à comida. O cão foi resgatado, trazido para Cascavel, só que ele não resistiu e morreu nesta manhã. O dono do animal recebeu voz de prisão e permanece detido na delegacia aqui de Cascavel. E morreu no hospital a Jaqueline Barbosa, de 34 anos, ela que foi vítima daquele grave acidente na PR-180 na noite de terça-feira. Ela que trabalhava na Copavel aqui de Cascavel estava voltando para casa em Juvinópolis quando ela se envolveu nessa batida. Jaqueline estava grávida. E mais de 1.800 ampolas de medicamentos emagrecedores foram apreendidos pela equipe do Choque Canil da Polícia Militar num ônibus que fazia linha Cascavel, né? Aqui em Cascavel. Na verdade, o ônibus saiu de Foz do Iguaçu, estava passando por Cascavel. Os produtos estavam escondidos dentro da pia do banheiro. Celulares, cigarros eletrônicos e canetas aplicadoras também foram encontradas. Ninguém assumiu que era dono da mercadoria. O policial falou com a gente sobre essa apreensão.
21: Sendo então aberto e localizado dentro diversas embalagens impermeabilizadas, que quando foram abertas, foi identificado que tinham mais de 1.880 remédios de emagrecimento. Além disso, foram localizados 41 aparelhos celulares, cigarros eletrônicos e demais objetos eletrônicos.
19: E para finalizar, o inverno 2026 deve ter aí mais chuva e menos frio. Isso por conta do El Niño, que vai atuar aí no estado, né? O governo do Paraná, inclusive, está se preparando para enfrentar as possíveis consequências do clima nos próximos meses. O alerta foi divulgado pelo Sistema de Tecnologia e Monitoramento do Paraná, o CIMEPAR, durante uma apresentação técnica que foi realizada ontem. Quem quiser saber os detalhes aí da ação desse fenômeno nos próximos meses, acesse o ktv.com, que tem os detalhes sobre essa reunião aí e também os detalhes de como é essa previsão para os próximos meses no Paraná. Alexandre Oliveira, para o Jornal da KTV.
4: Obrigada, Ali. Obrigada pela sua participação. Centro Universitário FAG realiza hoje a segunda etapa de mais uma edição da Feira das Profissões, é o FAG-X. Milhares de estudantes que estão concluindo o ensino médio têm a oportunidade de conhecer de perto os cursos e toda a estrutura da faculdade.
7: O FAG-X é a maior feira de profissões do Brasil. Os estudantes e professores vieram de 45 municípios do Paraná e do Mato Grosso do Sul neste segundo dia para conhecer a estrutura do campus FAG e decidir qual profissão seguir. Pelo menos uma centena de ônibus tomou conta das ruas e da Avenida das Torres, vias que circundam a FAG. Veículos de vários modelos e tamanhos que transportaram estudantes, professores e até diretores de escolas das cidades de origem até a Feira das Profissões. Nesse segundo dia do FAG-X, mais de 5.650 alunos vieram conhecer tudo que a FAG oferece. 291 professores de 45 municípios acompanharam esses estudantes.
0: A FAG, por ser uma referência e por oportunizar esse espaço, eu entendo que o aluno ele tem muita dificuldade da escolha. O que é que eu vou estudar? Quais são as profissões? E a FAG, com esse espaço aqui, ela consegue oportunizar esse momento em que o aluno consegue melhorar muito a sua escolha.
7: A maioria dos visitantes chegou bem cedo, depois de mais de 2, 3, 4 horas de viagem, e com muita expectativa para ver de perto toda a estrutura que os cursos colocam à disposição dos estudantes.
1: Quero ser engenheiro agrônomo.
7: Engenheiro agrônomo?
1: Sim, sim.
7: Quer dizer, e aqui tem tudo que você precisa?
1: Tem sim. É uma ótima faculdade.
22: Tudo me encantou, né? Com comentário dos outros, ano passado também vim, gostei de várias coisas. Vale a pena, muita experiência, né? É gostoso também, é bom que a gente se aprofunda mais em todas as coisas.
23: É o terceiro ano e eles estão prestes a definir o que eles vão fazer daqui para frente. Então eles estão bem animados, bem felizes. Só pela chegada eles já se sentiram muito bem acolhidos, muito bem amados. Está muito gostoso aqui.
7: Com 125 mil metros quadrados de área construída, o campus FAG tem mais de 200 salas de aula, cerca de 100 laboratórios, auditórios e espaços acadêmicos. São 70 cursos de graduação em todas as áreas, inclusive para os setores agrícola e pecuário, onde são desenvolvidas atividades diferentes, como a terapia assistida por animais.
24: É uma maneira para eles escolherem qual é o caminho que eles vão seguir no futuro. Porque muitos deles vêm com uma ideia, conhecendo todos os laboratórios, conversando com os professores, eles às vezes mudam. Assim, quando eles forem fazer o vestibular, já definem o curso que eles querem.
4: Aí, então. E concessionária responsável pela BR-277 inicia levantamentos que vão embasar os estudos ambientais para as obras de duplicação da rodovia, no trecho entre Foz do Iguaçu e Prudentópolis.
25: Essa é uma etapa fundamental para o licenciamento ambiental da duplicação entre Foz do Iguaçu e o Trevo do Relógio. As equipes realizam análises de fauna, flora e também do meio socioeconômico ao longo da rodovia. Segundo a concessionária, o objetivo é identificar possíveis impactos ambientais e sociais das futuras obras de ampliação da capacidade da BR-277, além de definir medidas de prevenção e reduzir danos. O processo de licenciamento é conduzido pelo IBAMA, que definiu o enquadramento das obras. A concessionária também já obteve autorização para os estudos de fauna.
26: São engenheiros, biólogos, geólogos, né, sociólogos que fazem todo esse
2: esse levantamento, né, junto à fauna, junto à flora, junto à comunidade, também através de entrevistas, né?
25: Em paralelo, a concessionária avança na elaboração dos projetos de engenharia e na apresentação das soluções previstas aos municípios da região, incluindo traçados das novas pistas, acessos e dispositivos de segurança.
4: Uma obra que deveria ter começado há mais ou menos um ano, só nesta semana vai ter aí o edital de licitação homologado pela Sanepar. É a ampliação da rede de esgoto que será implantada em 4 localidades.
3: A ampliação da rede de esgoto em Cascavel deve ter início em aproximadamente 2 meses. A Sanepar vai homologar nesta semana a empresa vencedora da licitação para a execução do serviço, que será feito em 4 localidades, incluindo o Lago Azul.
5: Junto dele, a gente vai conseguir captar o esgoto do Eco Park, que está adjacente ali ao Lago Azul. Também nós vamos pegar o Parque Metropolitano e o loteamento Caiobá.
3: O Jardim Metropolitano fica na região do Canadá. O loteamento Caiobá pertence ao Brasmadeira e o loteamento Eco Park é na Baixada do Lago Azul. Serão executados quase 20 mil metros de rede de esgoto, distribuídos em quase 450 pontos de ligação, das casas para a rede. Ou seja, vai gerar um transtorno temporário. Após a conclusão da ampliação da rede, o morador precisa isolar a fossa, adequar a rede interna e conectar ao esgoto da rede.
5: E é importante também que ela faça o aterramento dessa fossa, para evitar possíveis acidentes no futuro.
6: É uma opção ou ele é obrigado a fazer essa ligação na rede de esgoto?
5: Ele é obrigado, né? Então, a partir do momento que existe o serviço com a rede coletora de esgoto, ele tem que desativar o seu sistema de tratamento independente.
3: Essa obra já deveria ter iniciado, já que há um ano a Sanepar publicou o primeiro edital de licitação, que deu deserto. Foi preciso refazer o certame para atrair empresas interessadas.
5: Nós refizemos a licitação, incluímos novas áreas para que ela ficasse mais atrativa. E nessa segunda licitação nós tivemos êxito, então já temos empresa vencedora, é só mesmo a parte de homologação da empresa vencedora para assinatura de contrato, enfim, iniciar a obra.
3: Cascavel tem mais de 99% de cobertura de esgoto, mesmo com mais 4 localidades recebendo a implantação do serviço, ainda assim não chegará a 100%. Também existe uma preocupação com o crescimento exponencial de Cascavel, que hoje tem 4 estações de esgoto. Por enquanto, elas atendem normalmente a cidade, mas há estudos para ampliação.
5: Hoje nós temos 4 estações na cidade que atendem todo o esgoto, atende todo o esgoto que a gente capta. Além disso, nós já estamos ampliando a nossa estação de tratamento sul, que fica ali no Rio Coati, justamente se preparando para o crescimento da cidade.
4: E Provopar de Cascavel realiza mais uma edição do Bazar Beneficente com produtos apreendidos pela Receita Federal. São milhares de itens com preços abaixo do mercado. Toda a renda será destinada, então, a ações sociais da entidade.
8: A movimentação começou cedo. Filas e sacolas cheias mostram o interesse dos consumidores em aproveitar os descontos. Entre os produtos mais procurados estão perfumes, roupas de inverno, artigos de pesca e outras utilidades. As mercadorias foram apreendidas pela Receita Federal em operações de combate ao contrabando e descaminho. Agora, esses itens ganham destino social por meio do bazar organizado pelo Provopar.
9: O valor máximo de compra é de R$ 900 por pessoa. E aqueles que fizerem compras acima de R$ 500 poderão fazer o parcelamento no cartão de crédito.
8: E além de garantir produtos mais baratos, quem passa pelo bazar também contribui diretamente com as ações sociais desenvolvidas pelo Provopar em Cascavel. O dinheiro arrecadado ajuda a manter a entidade, que ajuda famílias em situação de vulnerabilidade. O bazar segue até às 7 horas da noite de hoje. Amanhã, o atendimento será das 9h30 da manhã até às 6 da tarde. As vendas acontecem na Rua Martim Afonso de Souza, número 638, nos fundos do Centro de Convenções e Eventos de Cascavel.
4: Tá aí então, né? Uma excelente oportunidade para você que quer fazer algumas compras e ainda ajudar o Provopar. Por hoje é isso, então. Em nome de toda a equipe de jornalismo aqui da KTV, eu agradeço a sua companhia. Amanhã, ao meio-dia, nos encontramos aqui novamente. Enquanto isso, acesse o portal ktv.com para informação em tempo real. 17h tem um programa Entre Nós, com Murilo Cardoso. Coladinho ali, 18h, Jorge Guirado comanda o EPC e atualiza todas as informações desta quinta para você. Agora...
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11: Ótima tarde para você, ligado junto com a gente aqui na programação. Quinta-feira, 14 de maio de 2026. Começou mais um Estação KTV, 94.5 para Cascavel e região, 90.1 para Foz do Iguaçu e toda a região. Onde quer que você esteja, ótima tarde para você. Começamos bem trazendo Hathaway.

0: Ótima tarde para você, agora 1h30, paradinha rápida, voltamos já já.
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Ótima tarde para você ligado junto com a gente aqui na programação. Tá tudo bem aí? Como é que tá sendo a sua tarde, a sua quinta-feira? Para que o William Henrique te fazendo companhia, viu? Onde quer que você esteja, uma ótima tarde para você. Obrigado pela sua audiência, por você estar junto com a gente por aqui na melhor programação. Agora tem James Blunt, You're Beautiful. Ótima tarde, boa quinta.

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1: Ótima tarde para você. Vamos aqui trazendo as nossas informações na programação KTV FM. Onde quer que você esteja, uma ótima tarde. Obrigado pela sua audiência, pela sua sintonia. Onde quer que você esteja, uma ótima tarde. Temperatura neste momento é de 22 graus. Olha, produtores rurais precisam fazer a atualização obrigatória do rebanho. Quem não cumprir a exigência ficará impedido de obter a guia de trânsito animal, documento que permite a movimentação dos animais entre propriedades também para o abate. A partir de junho já não será mais possível emitir a guia de trânsito animal sem a regularização. Por isso, quanto antes o produtor fizer a declaração, de forma mais rápida ficará regularizado com essa obrigação considerada fundamental para que o Paraná mantenha status de área livre de febre aftosa e sem vacinação. A declaração de rebanho é realizada na Agência da Defesa Agropecuária do Paraná, ADAPAR. Nos municípios onde não se há sede do órgão, os produtores podem fazer o procedimento diretamente na prefeitura ou nos escritórios sindicatos rurais patronais. Em Cascavel, o Sindicato Rural também está auxiliando os produtores na emissão das guias e no preenchimento da documentação. Olha, um homem de 60 anos foi encontrado morto no início da tarde de hoje em uma casa localizada na rua Pato Branco, no Jardim Bressan, em Toledo. Ele morava sozinho e foi encontrado caído no chão no quarto pela própria irmã. Uma equipe do SAMU foi acionada, mas ao chegar ao local, socorristas apenas puderam constatar o óbito da vítima. Segundo os familiares, o homem fazia tratamento psiquiátrico e utilizava medicamentos controlados. Equipes da Polícia Militar e da Polícia Civil também estiveram no local para atender a ocorrência. De acordo com as informações apuradas, não havia sinais de violência no corpo. A suspeita inicial é de que a morte tenha ocorrido por causas naturais, possivelmente ainda durante a madrugada desta quinta. O IML foi acionado para recolher o corpo e realizar os procedimentos cabíveis. Mais notícias, acesse o portal ktv.com. Voltamos com informações e notícias a qualquer momento ou em uma hora.
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1: 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Ótima tarde para você, agora 2:06. Seguimos por aqui com mais músicas, com mais sucessos na nossa programação. Você segue ligado até às 18h. O Henrique te fazendo companhia. Bob Marley, His Is Love.

0: Boa tarde para você, agora 2h29 aqui na programação. Paradinha rápida, voltamos já já.
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0: 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Seguimos com mais músicas, com mais sucesso para você por aqui. Nesta quinta-feira, 14 de maio de 2026, temperatura de 21 graus. Neste momento, tempo nublado aqui na nossa região, temperatura de 20 graus em Foz do Iguaçu. Uma ótima tarde para você, a gente segue com mais músicas por aqui na programação KTV FM.

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1: Ótima tarde para você. Vamos aqui trazendo as nossas informações na programação KTV FM. Olha, um acidente entre um Fiat Argo e um Hyundai Creta foi registrado em uma estrada rural que liga a região central de Central Santa Cruz, entre os municípios de Cafelândia e Tupanci. Segundo informações apuradas no local, os veículos seguiam em sentidos opostos quando aconteceu a colisão frontal. Hyundai Creta trafegava no sentido Cafelândia, enquanto o Fiat Argo seguia em direção a Cascavel. Após o impacto, Creta saiu da pista para o em-meia plantação de milho às margens da estrada. Os airbags dos dois veículos foram acionados. Creta era conduzido por um homem de 44 anos, já o motorista do Argo, de 41 anos, sofreu apenas um corte superficial no antebraço. Apesar do susto, os dois recusaram encaminhamento hospitalar, assinaram um termo de recusa no local. Os carros eram ocupados apenas pelos respectivos condutores. Olha, um galho de grande porte caiu sobre um carro na manhã desta quinta-feira em Toledo. A situação aconteceu no estacionamento do mini hospital do posto do SAMU na Vila Pioneiro, rua Tomás de Aquino. O veículo foi atingido, foi um Honda Fit, estava estacionado no local. Com o impacto, o teto do automóvel ficou bastante danificado. Apesar do susto, ninguém se feriu. Equipes da Secretaria de Infraestrutura do município foram acionadas para realizar o corte e a remoção do galho, permitindo a retirada do carro. Mais notícias, acesse o portal ktv.com. Voltamos com notícias e informações a qualquer momento ou em uma hora para você. Boa tarde.
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6: 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Ótima tarde para você ligado junto com a gente. Por aqui, 998-350101, nosso WhatsApp liberado para você participar. Mandar um abraço para Adriana, ligada junto com a gente, tá pedindo sucesso, a gente manda para você. Adele.

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7: 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KTV FM o tempo todo com você, 3h39. Na sequência por aqui na nossa programação, sucesso de músicas para você. Fique ligado junto com a gente por aqui, até 6 da tarde, o Henrique te fazendo companhia nessa tarde gostosa. A temperatura neste momento é de 20 graus.

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2: Ótima tarde para você. Vamos aqui com as nossas informações na programação KTV-FM. Olha, a Polícia Rodoviária Federal apreendeu uma carga de celulares e medicamentos de origem estrangeira na manhã de hoje em Campo Mourão, no Paraná. A ocorrência foi registrada no quilômetro 373 da BR-272. Segundo a PRF, os policiais deram ordem de parada ao motorista de uma Fiat Strada com placas do Paraguai após perceberem sinais de excesso de carga e alterações na suspensão do veículo condutor. Desobedeceu a ordem e abordagem e iniciou fuga em alta velocidade. Durante o acompanhamento tático, o motorista trafegou pelo acostamento, contramão e até mesmo sobre o canteiro central da rodovia. Após cerca de 2 km, ele lançou o veículo em um barranco às margens da pista e fugiu para uma área de mata. Apesar das buscas, suspeito não foi localizado. Dentro da caminhonete, os policiais encontraram aproximadamente 300 celulares e cerca de 600 unidades de medicamentos anabolizantes e tizerpatida, todos sem documentação fiscal e autorização dos órgãos competentes. A carga e o veículo foram encaminhados à Receita Federal de Maringá. E olha, uma mãe esqueceu um bebê dentro de um carro de motorista de aplicativo em Cascavel. Marlon Bento, que é motorista de aplicativo há 6 meses, teve uma surpresa no último dia 27 de abril, quando fazia corridas pela cidade. Rotineiro, passageiro esquecer celulares, chaves, bolsas e até mesmo que chamou uma corrida por aplicativo. Mas dessa vez foi totalmente diferente. Uma passageira acabou esquecendo o próprio filho dentro do carro. Marlon gravou um vídeo, afinal, que é daquelas histórias que só vendo para acreditar. No banco traseiro, aparecer um bebê engatinhando até a janela. Apesar do susto, foi muito rápido. Pouco tempo depois, a mãe sentiu falta do bebê e voltou para pegar o bebê. Ao abrir a porta do carro, a criança acabou caindo no chão, como chovia bastante, pediu para entrar novamente no carro para se recomporem. Mais informações, acesse o portal ktv.com. Histórias como essa você encontra por lá também. E também muitas informações atualizadas 24 horas por dia para você.
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2: KTV FM o tempo todo com você. 4 horas 6 minutos agora. Seguimos com mais músicas, com mais sucessos aqui na nossa programação. Você segue ligado junto com a gente nessa quinta-feira, 14 de maio de 2026. Aqui seguimos até às 6 da tarde. As melhores músicas para você. Agora tem OMC.

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0: Ótima tarde para você, ligado junto com a gente por aqui na nossa programação. Tá na hora de notícias.
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0: Hora das nossas informações, temperatura neste momento é de 19 graus e olha, um radar instalado na BR-369, quilômetro 506 em Cascavel, caiu na tarde de hoje. A infraestrutura fica na pista sentido Corbella em um trecho de intenso fluxo de veículos e é considerado de característica urbana. Ainda não foi informado oficialmente o que causou a queda, no entanto, a base da lombada eletrônica ficou bastante amassada, o que pode indicar um possível acidente. O radar controlava a velocidade no trecho, onde o limite permitido é de 60 km por hora, justamente por conta de grande movimento de veículos, acessos urbanos e circulação constante na região. Com a queda, o painel solar instalado no topo do equipamento ficou destruído. Além do radar, uma placa de sinalização também foi derrubada. Quando a equipe da KTV chegou ao local, funcionários da concessionária responsável pela rodovia já realizavam a sinalização e os atendimentos necessários para garantir segurança no trânsito. A equipe também informou que não receberá nenhum chamado de acidente, ainda não sabe o que pode ter motivado a queda. E olha, a concessionária responsável pela BR-277 iniciou os levantamentos que vão embasar estudos ambientais para as obras de duplicação da rodovia no trecho entre Foz do Iguaçu e Prudentópolis. Essa é uma etapa fundamental para o licenciamento ambiental da duplicação entre Foz do Iguaçu e o Trevo do Relógio. Equipes realizam análise da fauna e flora e também do meio socioeconômico ao longo da rodovia. Segundo a concessionária, o objetivo é identificar possíveis impactos ambientais e sociais às futuras obras de ampliação da capacidade da BR-277, além de definir medidas de prevenção e redução a danos. O processo de licenciamento é conduzido pelo IBAMA, que definiu o enquadramento das obras. A concessionária também obteve autorização para os estudos da fauna. Paralelamente, a empresa avança na elaboração dos projetos de engenharia na apresentação de soluções previstas aos municípios da região, incluindo o traçado das novas pistas, acessos e dispositivos de segurança. Mais notícias, acesse o portal ktv.com. A gente volta às 18 horas no programa EPC, trazendo mais informações.
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0: A TV FM o tempo todo com você, agora 5 horas 7 minutos. A gente segue por aqui com mais músicas para você na nossa programação. Você segue ligado junto com a gente por aqui nessa quinta-feira, 14 de maio. Abrindo nossa última hora, eu, William Henrique, te faço companhia até às 6. Por aqui, daqui a pouquinho, 6 da tarde, tem o programa EPC. Fique ligado.

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4: Ótima tarde para você, ligado junto com a gente aqui na nossa programação. Tá tudo bem aí? Como é que tá sendo a sua tarde? Como é que tá sendo a sua quinta-feira, 14 de maio? Abrindo nosso último bloco, tem Zizi Posse a Paz.

A TV FM o tempo todo com você, 5h59, com essas e outras. Ficamos por aqui agradecendo a sua audiência, a sua sintonia e, claro, convidando você para continuar junto com a gente, porque chega na sequência o programa IPC. A gente volta a se falar aqui na programação amanhã, a partir da 1 da tarde. A você, grande abraço, beijo grande, cuide-se, tudo de bom e até mais. Tchau, tchau.

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0: Olá, olá para você ligado aqui na tela da KTV, para você ligado na KTV FM. Estamos chegando com o nosso EPC nesse 14 de maio, temperatura de 18 graus em Cascavel. Chegando atrasado, Luizinho, como sempre, atrasa e aí prejudica aqui. Então eu peço desculpas a você por essa falha lamentável. Fora isso, está tudo bem, Luizinho?
1: Tudo.
0: Como é que vai as coisas?
1: Não, agora eu já fiquei bravo, já não vou falar nada.
0: É?
1: Não.
0: Nossa, você, o programa inteiro? Você vai então?
1: Você
0: vai fazer esse programa inteiro, como sempre? Não vai falar nada?
1: É. Você
0: então
1: faz
0: vamos
1: as
0: olhar
1: coisas
0: nossas
1: e
0: câmeras
1: joga a culpa em mim.
0: Já que ele não vai, vamos falar lá com as nossas câmeras. Nossa cama do alto do Hotel Copas Verdes da família Scanagá está mostrando ali a nossa Avenida Brasil. A nossa câmera que mostra lá a ponte Ayrton Senna, que liga Guaíra, no Paraná, a Amambai, no Mato Grosso do Sul, a Salto do Iguará, no Paraguai. É a nossa câmera da Ponte da Amizade. Então, aí saiu... Opa! Olha lá.
1: Tem problema.
0: Boas imagens, né? Ponte da Amizade está cheia de carro lá, hein? Por favor. Vamos começar o nosso EPC falando de Toledo. A audiência pública vai debater proibição de cigarros eletrônicos em Toledo. Veja aí.
2: A proibição de cigarros eletrônicos já existe em nível nacional. O que muda no projeto de lei discutido em Toledo é o rigor das punições para quem descumprir as regras. Entre as medidas previstas estão multas de cerca de R$ 2.200, suspensão de alvará de funcionamento e, em caso de reincidência, a cassação definitiva da licença do estabelecimento que for flagrado vendendo os chamados pods. Menores de idade que forem flagrados utilizando cigarros eletrônicos também poderão ser encaminhados ao Conselho Tutelar. A audiência pública começa logo mais, às 18h30 da noite, no auditório da Câmara Municipal de Toledo. O encontro é aberto ao público e toda a população está convidada a participar.
0: Interessante, né, Luizinho? Mas aí...
1: Viu? Mas vão discutir algo que já é proibido?
0: É.
1: Eu não entendo isso, viu, Jorge? A audiência pública vão resolver o quê? Que não pode fazer uso.
0: É. Lembrando que
1: é
0: no...
1: uma campanha para que os pais orientem os filhos a não usar isso na aula escondido, exatamente, na escola, no ginásio, né, Jorge? No ginásio. Ginásio é bom para...
0: Daqui a pouco nós vamos melhorar o nível do programa com o nosso convidado aqui, o Zé Roberto Benjamin.
1: Eu estou sentindo que é o seguinte, Jorge, você está querendo me derrubar.
0: Mas
1: e não acha, não acha como, porque já trouxe o Miguel Dias, agora trouxe o Benjamin.
0: Mas o Miguel também é cheio de migué, né? Porque duas por semana está em uma só e olha lá, né? Está difícil. Mas vamos em frente, está igualzinho você.
1: É?
0: Ele já acha que pegou o hábito. Tem o Miguel aí? Quer botar o Miguel aí, não? Ou deixa para daqui a pouco? Vamos pôr o Miguel aí, vamos, ó.
1: Aí, ó, tô falando.
0: A gente fala do Miguel, é.
1: Tô falando até para entrar no ar, até para entrar é atrapalhado. Aí, ó. E quer me derrubar, né?
0: Tem a chamadinha do Miguel aí? Coloca aí, ou não tem?
3: Alô, amigos, um grande abraço. Nesta quinta-feira, 19h30, logo depois, coladinho no EPC, chega o nosso Boca Maltina. Os convidados estão aqui, sendo mostrados para vocês, e nós vamos falar sobre o ensino municipal, as demandas do sindicato e o que a prefeitura está conseguindo fazer. Daqui a pouco mais, 19h30, aqui na KTV. Até lá.
0: Miguel, daqui a pouco colado no nosso EPC. Olha, nesta quinta e sexta-feira, Paraguai celebra datas importantes, a independência do país e o Dia das Mães. O Renan, que está na fronteira, vai contar pra gente.
4: Bom, Jorge, dois dias, né, de feriados ali no Paraguai, 14 e dia 15, mas para a gente do lado de cada fronteira, a gente fica com uma preocupação para saber se o comércio vai abrir de maneira geral ali em Cidade do Leste, tá? Eu entrei em contato com as grandes lojas, com os grandes shoppings e movimentação normal por lá, tá? A única diferença é que algumas lojas vão abrir um pouquinho mais tarde e também vão fechar um pouquinho mais cedo, mas é questão de meia hora. Ou seja, dá tempo de atravessar a Ponte Internacional da Amizade e fazer a sua compra normalmente. Reforçando também, tá, que não é um consenso entre todas as lojas, mas eu entrei em contato com as grandes lojas, elas informaram que vão abrir normalmente, mesmo sendo feriado no Paraguai. Agora, Por que dois dias, né, gente, de feriado, dia 14 e dia 15? É a independência do Paraguai comemorada nesses dois dias. Porque, de acordo com a história, que começou lá em 1811, o Paraguai entrou nessa questão de realmente ter a independência no dia 14, só que no dia 15, os espanhóis deixaram o Paraguai, isso na madrugada. Então, por conta disso, eles acabam comemorando esses dois dias, né, esse dia da liberdade mesmo do Paraguai. Aí entra a questão também do dia 15 ser o dia das mães. Por que o dia das mães? Depois, um pouquinho mais tarde, ali, foi um consenso nacional a importância da mulher, principalmente das mães, em participar mesmo das ações ali, até mesmo em guerras no Paraguai. Então, para simbolizar essa força toda, o Paraguai comemora também o Dia das Mães no dia da independência do Paraguai. É bastante curioso, mas é a história que a gente da fronteira aprende bastante. Outra coisa, tá? É tão forte também essa questão da independência que a gente está aqui na Praça da Paz, em Foz do Iguaçu, e no sábado, no dia 16, a partir das 18 horas, vai ter música e vai ter também a apresentação artística do Paraguai, muito em comemoração também essa independência do país vizinho. Então, vale a pena, tá? Essa dica cultural também para todo mundo. Jorge, é com você.
0: O Renan, olha, o Renan tá sempre aí. Olha aqui o Zé Roberto Benjamin. Precisamos levantar a audiência, vamos mostrar aí logo. Tudo bem, Benjamin?
5: Tudo bem, Jorge. Que satisfação.
0: Eu conheço você sempre como Zé Roberto. Daí me atrapalha um pouco o Benjamin. É que eu tenho o Benjamin, né? E aí fica assim. É que o seu nome artístico virou Benjamin, né?
5: É que, na verdade, meu nome é José Roberto Benjamin. Sim. Então, alguns me chamam de Benjamin. Quando eu trabalhava na CBN...
0: Sim, daí você então, passou a ser Benjamin. Antes você era Zé Roberto.
5: Zé Roberto, só Zé Roberto.
0: Então, posso te chamar de Zé Roberto?
5: Pode.
0: Não há problema.
1: E eu sempre achei que era Humberto.
5: Tem Humberto, dois Berto, três Berto.
0: O Zé está aqui com a gente, vai participar do programa, porque temos o aniversário do jornal O Paraná, 50 anos. E daqui a o Zé vai participar do programa com a gente, nosso convidado, e depois nós vamos falar do aniversário do Paraná. Agora a gente vai fazer um rápido intervalo, já voltamos no nosso EPC. Dá uma olhada nas imagens, olha o trevo catarata. Dá uma olhada na fila de casco que tem aí. A dificuldade para entrar da 369 para atravessar e também da 467, olha só. E o trevo ali interior aqui embaixo está travado de novo.
1: Mas a fila da 277 está ali, né?
0: Eu estou pedindo para o meu querido Silvio Caldas, da EPR, para eles autorizarem a gente colocar uma câmera ali no Olindo Periolo. E já tem uns 60 dias, o Silvio nem me responde. Estou sem prestígio com o Silvio Caldas. Mas tudo bem, hoje ele vai falar aqui sobre o que estão fazendo para duplicar a BR-277. Tudo bem, Dom Silvio. A gente vai para o intervalo, já voltamos no EPC.
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12: Oi, gente. Eu

0: 1,7% maior do que foi registrado no mesmo período do ano passado, com 6.881 faltosos. Deixar de comparecer no dia marcado, além de prejudicar outras pessoas que aguardam atendimento, gera custos altos. Só este ano, R$ 658 mil com os ausentes.
1: Essas faltas, elas comprometem o sistema de saúde, né? Já que cada ausência representa aí uma consulta que poderia ter sido agendada. Então, isso acaba gerando ali um desperdício de recursos públicos, frustração para quem está aguardando na fila uma consulta especializada. Então, ela acaba impactando aí na eficiência do serviço.
2: Esse é um problema, né? É habitual isso. Você vê quantas pessoas faltam? Daí prejudica o outro que precisa do espaço para fazer consulta, para fazer, né?
3: É impressionante, né? É. Fiquei impressionado com esses dados aí, né?
2: É muito.
3: Compromete
2: gente,
3: o andamento. E as pessoas de fato estão precisando, né?
2: É a discussão, né? Como é que faz? Você tira o espaço de alguém? Olha, o edital de licitação para ampliação da rede de esgoto na região norte é homologado pela Sanepar. David, diga lá.
4: A ampliação da rede de esgoto em Cascavel deve ter início em aproximadamente 2 meses. A Sanepar vai homologar nesta semana a empresa vencedora da licitação para a execução do serviço, que será feito em 4 localidades, incluindo o Lago Azul.
5: Junto dele, a gente vai conseguir captar o esgoto do Eco Park, que está adjacente ali ao Lago Azul. Também nós vamos pegar o Parque Metropolitano e o loteamento Caiobá.
4: O Jardim Metropolitano fica na região do Canadá. O loteamento Caiobá pertence ao Brasmadeira e o loteamento Eco Park é na Baixada do Lago Azul. Serão executados quase 20 mil metros de rede de esgoto, distribuídos em quase 450 pontos de ligação, das casas para a rede. Ou seja, vai gerar um transtorno temporário. Após a conclusão da ampliação da rede, o morador precisa isolar a fossa, adequar a rede interna e conectar ao esgoto da rede.
5: E é importante também que ela faça o aterramento dessa fossa para evitar possíveis acidentes no futuro.
6: É uma opção ou ele é obrigado a fazer essa ligação na rede de esgoto?
5: Ele é obrigado, né? Então, a partir do momento que existe o serviço com a rede coletora de esgoto, ele tem que desativar o seu sistema de tratamento independente.
4: Essa obra já deveria ter iniciado, já que há 1 ano a Sanepar publicou o primeiro edital de licitação, que deu deserto. Foi preciso refazer o certame para atrair empresas interessadas.
5: Nós refizemos a licitação, incluímos novas áreas para que ela ficasse mais atrativa. E nessa segunda licitação nós tivemos êxito, então já temos empresa vencedora, é só mesmo a parte de homologação da empresa vencedora para assinatura de contrato, enfim, iniciar a obra.
4: Cascavel tem mais de 99% de cobertura de esgoto, mesmo com mais 4 localidades recebendo a implantação do serviço, ainda assim não chegará a 100%. Também existe uma preocupação com o crescimento exponencial de Cascavel, que hoje tem 4 estações de esgoto. Por enquanto, elas atendem normalmente a cidade, mas há estudos para ampliação.
5: Hoje nós temos 4 estações na cidade que atendem todo o esgoto, atende todo o esgoto que a gente capta. Além disso, nós já estamos ampliando a nossa estação de tratamento sul, que fica ali no Rio Coati, justamente se preparando para o crescimento da cidade.
2: Olha, sobre o SISOP, a dona Hilda escreve aqui: boa noite, mas se tem tanta desistência, por que demora tanto para conseguir um retorno de exame que era para 60 dias, já tem 6 meses e não saiu? Pois é, uma pergunta, dona Hilda. O seu Nelson, por exemplo, ele fala outra coisa. Olha o seu Nelson que ele falou aqui. Ó. Fala, seu Nelson.
7: Oi, Jorge. O SISOP leva 3 anos para chamar uma consulta. Eu estava esperando. Quando saiu, me marcaram para as 8 da noite. Daí eu falei que 8 horas da noite eu não ia. Vocês não trocassem o horário. E eu não fui mesmo. E não vou. Nem quero mais saber essa coisa aí. Essa coisa do governo aí não vale nada.
2: É, 8 da noite também tem que ver, né? Como é que faz isso, né? Que coisa, rapaz. Olha, estudos ambientais são realizados pela concessionária responsável pela 277. A Débora Evangelista tem os detalhes.
8: Essa é uma etapa fundamental para o licenciamento ambiental da duplicação entre Foz do Iguaçu e o Trevo do Relógio.

0: relógio. As equipes realizam análises de fauna, flora e também do meio socioeconômico ao longo da rodovia. Segundo a concessionária, o objetivo é identificar possíveis impactos ambientais e sociais das futuras obras de ampliação da capacidade da BR-277, além de definir medidas de prevenção e reduzir danos. O processo de licenciamento é conduzido pelo IBAMA, que definiu o enquadramento das obras. A concessionária também já obteve autorização para os estudos de fauna.
1: São engenheiros, biólogos, geólogos, né, sociólogos que fazem todo esse levantamento, né, junto à fauna, junto à flora, junto à comunidade, também através de entrevistas, né?
0: Em paralelo, a concessionária avança na elaboração dos projetos de engenharia e na apresentação das soluções previstas aos municípios da região, incluindo traçados das novas pistas, acessos e dispositivos de segurança.
2: Ainda sobre isso, a duplicação é interessante, né? A gente é uma briga nossa antiga, né? Uma briga nossa com o Jornal Paraná, desde o tempo do Emílio Sfera, viu, Zé?
3: Faz tempo,
2: faz,
3: né?
2: Faz tempo. O Emílio já partiu e nós estamos aí brigando.
3: A luta ainda continua, né?
2: Olha, o Marcelo Leandro, boa noite. Deviam se preocupar com quem está na fila de espera, não com quem falta lá do SISOP. Outro
4: mas
2: aqui...
4: é que o seguinte, faltou é porque fica agendado, daí não tem como chamar o outro. E vai saber que o cara vai faltar?
2: O Malacarne dá uma ideia aqui, mas eu acho que nem todo mundo tem condição de acessar, mas a ideia dele é boa. No caso do SISOP, dos faltosos, um aplicativo como os usados para clínicas privadas para confirmar a presença não diminuiria muito essa situação. Não deve custar caro. Malacarne do Universitário. Nem todo mundo sabe usar, mas é uma boa mesmo, né? Um serviço público sempre é mais difícil criar as coisas, né? O Paulo, boa noite, sou o Paulo Toledo, gosto muito do programa, mando um abraço para o Batista Franco e para a Rosi Alves da Rádio União, sou fã de carteirinha dessa rádio. Ô Paulo, 90.3, para a Rosi Alves eu vou mandar um abraço, tá Paulo? Batista não me apetece muito.
4: Batista, um abraço para você, meu querido.
2: Só lembrando que o Batista das 6, que hora que o Batista faz o programa ou acontece lá na Rádio União?
4: Das 6 às 8, aí tem uma folga que a Rosi entra, aí volta o Batista das 11 à 1 da tarde.
2: Ah, acho. Tá bom. Então é isso, acontece das 6 às 8 com Batista e com Marco Antônio, depois das 8 às 11 a Rosi Alves com Bom Dia União, depois das 11 às 13 o segundo tempo do Acontece. Tá?
4: Sei tudo, Jorge.
2: Um abraço, Paulo, obrigado aí pela mensagem. Tá? Eu e minha mãe, Dona Eva, sempre assistimos, se puder nos ajudar a avisar os devotos de Santa Rita de Cássia. O que acontece em Santa Rita de Cássia? Mas não dá para eu falar todos esses dias aqui dos celebrantes, olha aí. Tem celebração de dia 14 até o dia 22, a maioria dos horários às 20 horas. Aí o padre Eucasso, gente da melhor qualidade, está devendo, prometeu que vinha aqui no EPC, não veio. Padre Luiz, Dom José, Padre Johnny, Padre Luciano, Padre Ricardo, Padre Jean, Padre Valdecir, Padre Rafael, Padre Divo, Padre Marcelo.
4: Padre Divo?
2: É, o Divo.
4: Eu lembro do vinho,
2: meu Jorge. O gremista vai torcer para o Grêmio dia 27 aqui, né, Padre Divo? Sabe que um dia eu fui lá no Grenal, cheguei lá, encontrei Padre Divo.
4: Sério?
2: Padre Divo, torcedor. Mas ficou aí, Vilmar, um prazer aqui divulgar. O nosso maior papagaio de pirata, boa noite, meu irmão, manda um abraço para o Zé Roberto, pessoa de primeira qualidade. Quem seria o maior papagaio de pirata que nós temos em Cascavel? Que gosta de uma foto.
4: Sidão.
2: Ele não fala.
4: Sidão, o Zé tá tímido.
2: O Zé não ia dar certo aqui. Ele
3: Jorge, vou te falar um negócio. Eu tô impressionado com toda
2: ele
3: essa estrutura
2: nada,
3: aqui.
2: Rapaz.
3: Primeiro eu já me perdi aqui dentro desse império, né? Levei meia hora para chegar até nos estúdios. Olha só, impressionante. Não tem como fazer uma foto aqui depois para me levar para mim. Arquivar lá.
2: A Esther, aquela é boa, a gente divulga do Bazar Solidário da Igreja, Avivamento Bíblico, nesse sábado, no Santa Felicidade, Rua José Sampaio Xavier. Deixa eu ver aqui, dona Esther. Sábado, a partir das 9 até as 4:30 da tarde, lá no Santa Felicidade, roupas novas, usadas, calçados, acessórios, preços imperdíveis. Vem aproveitar antes que acabe. Legal, vamos lá. Na Tenente Jorge Sampaio Xavier, no Santa Felicidade, das 9 da manhã às 4:30 da tarde, neste sábado. Bazar Solidário da Igreja Avivamento Bíblico. É sempre benefício de alguém, né? Isso é legal. A dona Leila, ela quer saber alguma sobre a entrega do uniforme escolar da rede municipal deste ano. Meio de ano, praticamente, na escola Ita Sampaio, não entregaram nada. Em outras escolas, disse que entregaram uniforme de verão, as roupas de frio, o restante, nada. Eu acabei de ler aqui, dona Leila. Inclusive, a resposta está secretária.
4: A roupa de frio está deu problema. Expectativa final do mês.
2: O espectador pediu, mas ela aqui, eu mandei a sua demanda aqui para a nossa secretária, dona Gislaine, e ela gentilmente está respondendo aqui, ó. Já vi, mandei o seu texto lá e ela está respondendo aqui. Vamos ver o que, que ela fala. A dona Lena fala, realmente é muito difícil um retorno, eu estou esperando desde janeiro para fazer infusão no joelho, é para ser chamado com 15 dias, até agora nada. Cisope! Ai, Cisope! Não é fácil não, viu, Zé? Aqui... Vamos ver aqui o Clóvis Borges. Fala, Clóvis.
5: Boa noite, Luizinho. Boa noite, Jorge. Com relação a esse assunto, então, falando da marcação de consulta lá do CISOP, o problema é o seguinte, você vai lá no posto de saúde consulta, e o CISOP leva 6 meses para autorizar um exame, 1 ano, e você não pode ficar esperando, né? Então, quando sai a autorização para fazer os exames, a consulta, por que, que o paciente não aparece? Porque ele já teve que fazer particular, porque ninguém pode ficar esperando 8 meses com uma infecção urinária, coisa assim, entendeu? Então, por isso que essa história fica, esse número aí não condiz com a realidade das faltas na consulta.
2: É, eu acho que o Clóvis não está errado não, Lizinho, é bem provável. Aqui tem um aqui que ele manda 500 mensagens, vou tentar ouvir aqui uma aqui.
6: Boa noite, Luizinho, boa noite, Jorge, aqui é o Inácio. Sobre a reportagem do CISOP aí, eu também estou aguardando a consulta desde o mês de outubro do ano passado, para a especialidade de vascular, aguardando um retorno, e até agora não fui chamado, e ainda continuo aguardando. Então, não sei se procede essa informação, que o pessoal não vai nas consultas. E eu estou aguardando ser chamado e não me chamaram ainda. Podia verificar com o secretário de saúde aí, o responsável. O que ele tem para dizer sobre isso aí? Obrigado.
2: Não, o CISOP tem nada a ver com o secretário de saúde.
6: O retorno que eu estou esperando é com o doutor Daniel. É o vascular lá do CISOP. E até agora nada. E eu tenho necessidade dessa consulta de retorno.
2: Vamos tentar convidar o presidente do CISOP para vir aqui. Quem que é o presidente do CISOP? Era o prefeito e capitão Leandro das Marques. Será que é ainda ele?
4: Acho que sim.
2: Então, trazê-lo aqui para responder essas demandas. Você viu aqui, só rapidinho, porque fizemos a matéria, que é fato. É. Essas faltas aí foi checado isso. Mas olha as demandas, né? E eu acho que cabe aí. Produção, por favor, ajude a gente aqui, né? Na rua Rocha Pombo, aqui, ó. Como ficou a situação dos diretivos do HU, dona Jacira está perguntando. Está parado também, né, Luizinho? Não andou, né?
4: Nada.
2: E é outra coisa, tem mais ou menos 10 buracos, foi mais de 15, 20 dias, não veio arrumar. Vou mandar essa pro Severino. Severino, folador que montou um WhatsApp do Obras para desempregar eu e o Luizinho. Mas nós mandamos lá. Falei, e eu mandei lá, dona Jacira. Outra secretária respondeu. Jorge, a entrega está ocorrendo, iniciou pelas regiões Norte e Sul de Cascavel, sendo entregues pares de meia, tênis, camisa de manga longa, camisetas, regata, bermuda, shorts, saia... E ainda os itens citados acima serão entregues em todas as instituições de ensino ao longo do mês de maio. Frente ao agasalho e caos, estamos aguardando as entregas da empresa e as tratativas administrativas por não atender os prazos correspondentes. A previsão da entrega do agasalho e caos está prevista para o final de maio, início de junho. Tá bom, dona Leila? Resposta secretária. Eu agradeço e peço um intervalo.
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0: Olha, voltamos com o nosso CPC, imagem do alto da União FM 90.3, mostrando o nosso centro de Toledo. Continua vindo as mensagens aqui sobre CISOP. Vamos lá. Ravilson, concordo com o Malacarne sobre o aplicativo CISOP pela Prefeitura para consultas no CAI, exames dos postos de saúde, já existe serviço. E outra, hoje em dia, se o paciente não tem celular, algum familiar sempre tem, pode passar o recado. O Ravilson do Universitário. Outra aqui, o caríssimo Nelson de Souza. Será que verificaram quantos óbitos teve nesse tempo de espera? Aí quando saiu o exame, a pessoa já morreu. Estou esperando desde 19 de fevereiro. Tem dia que fica difícil respirar. Tive 3 AVC. Está aqui. Nós estamos fazendo um contato aqui com o CISOP para ver se a gente consegue trazer o pessoal aqui, né? O Importados e Pintura aqui, que eu não sei quem é, ele está falando aqui que esse negócio da cirurgia eletiva é uma promessa de campanha, depois de 4 anos, vamos para cima dos caras, vereador, porque eles também apoiaram o negócio de cirurgia. Faz 10 anos que estou esperando uma cirurgia, nunca sai.
1: 10 anos?
0: 10 anos.
1: É. Meu Deus do céu, mas 10 anos...
0: Dependendo... Olha aqui, a Dona Maria. Dona Maria fala assim, ó, fiz tudo bom, eu já tinha mandado mensagem. Jorge, estou esperando o ecocardiograma, faz 2 anos de 4 mil pessoas na frente no CISOP. Eu também tenho procedimento, nada. No coração tenho válvula, é urgente. Pois é, Dona Maria, puxa vida, né? Olha, abrimos essa para mostrar das faltas. Olha o que está acontecendo. Está havendo falta de atendimento, né? É. Boa noite, ó. Boa noite, Luiz. Estou correndo frio aqui em Guaraniaçu. O João, mas o João está menor, né, Zé? Só está correndo do frio, né? O pessoal aqui está correndo das doenças. Outra aqui... cadê a outra, Luizinho?
1: Eu sei que está no telefone, como é que eu vou saber onde que está a outra?
0: Olha o Severino. Severino falou que Rocha Pombo, mais ou menos, der buraco, já está programado. Mandou o mapa aqui. E aproveitou, mandou outras que nós reclamamos num de Aquara, mostramos ontem. Aí, ó. Já foi lá cobrir.
1: Opa!
0: Ô, Severino!
1: Vai estar trabalhador esse menino, hein?
0: Trabalhador, hã? Hein? Vai emancipar Juvinópolis e vai ser prefeito lá. Olha aí, ó. Sabe que o Severino é formado da Universidade de Juvinópolis, né?
1: Sim.
0: Olha, Potiguara, na UPECAM, que a telespectadora reclamou, está aqui. Olha aqui, Rocha Pombo. Olha aí, Guaraniaçu, no São Cristóvão.
1: Você
0: olha lá quantos buracos tinha. Olha quantos buracos tinha na Guaraniaçu. Só pelo que os remendo. Olha lá. 1, 2, 3, 4, 5, 6, 7, 8, 9, 10. Vai ter buraco assim lá em Juvinópolis.
1: Tem buraco na calçada esperando a vaga.
0: Alpinagés. Olha aí, ó. Expressa Norte. Pô, olha lá. Caraus, perto do Mofato Santa Cruz. Olha só. Obrigado,
1: mas
0: Severino.
1: Essa era a segunda melhor cidade para se viver.
0: Hein?
1: Graças ao Renato que tá tapando esses buracos, porque tava feio, hein? Esses buracos não abriu em 1 ano e 2 meses.
0: Não. O Luizinho, Zé Roberto, vamos lá na redação, porque a Alexandra já está aflita lá, porque nós não chamamos ela, estamos atrapalhando o dia dela, que ela tem que ir embora fazer o café. Tudo bem, Alexandra? Diga lá quais são as notícias do KTV.com.
2: Oi, Jorge, boa noite. Boa noite para quem está com a gente aqui no EPC. Jorge, eu vou começar com uma notícia de Mandaguari. Uma onça pintada resolveu dar as caras dentro de uma empresa. E esse registro aí aconteceu pelo menos 2 vezes, e tá chamando a atenção. A imagem é até fofa, né? Essa onça pintada aparece, fica deitado ali no pátio da empresa, coloca a barriga para cima, né? Uma característica comum dos felinos, e ela chega até a brincar no vidro, ele parece que está tentando abrir a porta, mas é um comportamento do felino, né? Ele se vê na imagem ali e fica raspando o vidro. O município de Mandaguari, então, fez essa empresa de Mandaguari, né? Fez o registro aí, é claro, tem uma certa preocupação, mas a empresa fica perto de uma área de reserva ambiental. O felino, depois disso, não foi mais visto, voltou para essa área de mata, mas é claro, a situação está em alerta aí e esperando que esse animal seja recapturado e colocado num local mais afastado da cidade, né? Não é comum o aparecimento de onças pintadas, o que a gente vê sempre por aqui na nossa região é o aparecimento de onça parda, mas lá em Mandaguari está lá aparecendo, então, essa belíssima onça pintada, dizem os especialistas que se trata de um macho. Olha que bonitinha a cena lá. Ela de barriga para cima, brincando, tá bem tranquila, né? Outra cena que movimentou o KTV.com, mas essa imagem não tem nada de legal, uma situação que aconteceu ontem em Capitão Leônidas Marques, a gente acompanhou aqui, que foi o resgate de um cachorro em extrema magreza. É absurda a situação que esse cachorro foi resgatado, estava preso numa corrente, ele não tinha acesso à comida, não tinha acesso à água. De acordo com os veterinários, ele foi trazido de Capitão para cá, há pelo menos 40 dias ele estava preso nessa situação aí, se alimentando mal, sem acesso à comida, sem acesso à água. Veio para Cascavel, então recebeu atendimento numa clínica, com a ajuda de voluntários, protetores de animal, só que ele não resistiu. Hoje de manhã, esse bicho, esse animalzinho morreu e o dono foi preso, vai responder aí pelo crime de maus tratos. Em Londrina, outra cena muito chocante. Logo cedo, um idoso que saía na rotina diária de levar a passear o próprio cão morreu atropelado em cima da faixa de pedestre. A cena é bastante forte porque aparece esse idoso, até vou congelar a imagem aqui, aparece o idoso na faixa de pedestre, ele tenta correr, inclusive, para concluir a travessia, mas não consegue, foi arremessado mais de 50, 70 metros, ele e o cachorro morreram na hora, então este caso que aconteceu em Londrina, Jorge.
0: Obrigado, Alexandra.
1: Que situação. Oh,
0: essa de Londrina aí, terrível, né? Puxa vida, Tá com um cachorrinho dando, né?
1: E a cara de Capitão também, Jorge, por que que pega o animal, né? Se não é para cuidar.
0: Olha essa aqui, ó, o Evanildo mandou aqui, olha. Para que fazer isso, né? Avenida Tancredo Neves, uma das avenidas lindas aí de Cascavel, parece que alguém não gosta, ó. Arrebentou tudo ali, ó, tirando a tábua toda do banco, mas, né? Para que isso, né? Que coisa absurda. Olha
1: isso
0: aí.
1: É vagabundo que faz um troço desse, viu, Jorge?
0: Olha lá. É. Para que fazer isso, né?
1: Vai lá. Imagina. Pegou, tirou a tábua para colocar no chão.
0: É. Hã? Deve ter roubado alguma coisa. Absurdo. Obrigado, Evanildo, pela mensagem aí. É triste, viu? Tem coisa que não tem explicação. A prefeitura atende parte das reivindicações do Sismovel, mas itens como reajuste do salário e da cesta básica seguem indefinidos. A Patrícia Cabral tem os detalhes.
3: Representantes do Sismovel e também do município, Jorge, estiveram mais uma vez reunidos na prefeitura para discutir as reivindicações que foram apresentadas pelos servidores.
4: A expectativa do Sindicato dos Servidores Públicos Municipais de Cascavel era um posicionamento ou então uma contraproposta do Executivo. Isso aconteceu, mas não ainda de maneira completa.
5: A reunião hoje com o Sismovel ela foi muito positiva. Foi uma primeira reunião em que nós conversamos abertamente com a pauta. A pauta tem mais de 50 itens e nós todos saímos bastante satisfeitos. Foram mais de 2 horas de conversa, de reunião, mostrando detalhamento a respeito também de finanças. Houve uma compreensão do Sismovel para alguns pontos e outros a gente vai levar para as próximas reuniões que serão constantes durante esse ano.
6: A gente conseguiu alguns pontos positivos, outros a gente vai levar para o servidor decidir, né? Mas eu acho que foi, de princípio, muito bom.
4: Há 20 dias, um encontro já havia sido realizado no mesmo local e o município já tinha informado de que não sabia se seria possível atender de maneira completa e integral todas as solicitações dos servidores. As solicitações de reajuste de 4% no salário, aumento do vale alimentação de R$ 500 para R$ 800 reais e ampliação do benefício para todos os trabalhadores, sem exceção por carga horária ou faixa salarial, neste momento ainda não foram atendidas.
7: Nesse momento nós estamos no índice prudencial, inclusive a gente já fez esse estudo, realmente está. Mas a gente vai ter aí os recursos da arrecadação do primeiro quadrimestre. Então esses valores vão sair aí em meados de junho, né? Então nesse período a gente vai ter sim um espaço maior para poder sentar e dialogar referente a recursos financeiros. Então por isso nesse momento a gente não tem nada referente a recursos financeiros para os servidores.
4: Já outros itens da pauta foram atendidos.
7: Satisfatório é nós termos conseguido aí o reajuste da inflação em uma única vez, apesar de já ter acontecido no ano passado e é algo que a gente já espera. A implementação de um programa, que aí já estão estudando o programa também, combate ao assédio moral e ao assédio sexual dentro do município de Cascavel, dentro dos servidores públicos.
4: Teve também acordo referente a uma ação judicial existente desde 2023, que foi aberta pelo município, motivada pela greve dos profissionais da enfermagem. A intenção da prefeitura era descontar os 11 dias de paralisação, considerada ilegal. Mas durante a reunião, o sindicato conseguiu a compensação dessas datas.
8: Então nós convidamos todos os servidores da enfermagem, principalmente aqueles que aderiram à greve de 2023, para que compareçam hoje no sindicato, na assembleia que terá hoje à noite, para a gente deliberar a forma de compensação. Iremos comunicar à prefeitura e graças a Deus isso será resolvido.
4: As definições foram repassadas aos servidores durante uma assembleia geral extraordinária realizada ontem na sede do Sismovel, no Jardim Gramado.
0: Olha, quantos daria, Luizinho, se for atender esses R$800 aí na folha geral? Vai dar 8 milhões de reais.
1: Por aí.
0: A mais. É praticamente uma folha, né?
1: Uma folha.
0: Por mês.
1: Não, a folha aqui é 68 milhões.
0: É.
1: Por mês.
0: É. Sim, mas dá uma folha de uma empresa aí, mais.
1: Viu? É assim,
0: hein? É. Mais mensagem aqui, ó. Problema do Sisop. Olha o Simval. Diga, Simval.
9: Boa noite, tudo bem? Como é que tá? É assim, Val. Estou assistindo o programa de vocês aqui. Está muito bem a coisa para o lado do Sisop também, porque eu fiz uma consulta, fiz até os exames com a cirurgia vascular em 2023. Aí fui no posto para saber como é que estavam as minhas condições. Ainda tem 2.735 pessoas na minha frente. Quer dizer, a gente fica esperando e eles ficam reclamando porque não vão, né? É. Obrigado, Jorge. Tchau, tchau.
0: Sim, Val, é aqui que eu vou te dizer, pois. Olha que outra. Fátima, boa noite. Eu fiquei 9 anos na fila para fazer uma cirurgia do nariz e tanto esperar virou um câncer. Olha, que coisa. Olha aqui, o cara quando tem muito dinheiro, Luizinho, o que, que ele faz? Ó, o cara está rasgando, né? Marquinhos Moraes mandou aqui, está lá em meia praia, mandando um abraço para os cornetos da barbearia do Miguel. Mas o cara que vai na praia no inverno também... Né?
1: É para não gastar, né, Jorge?
0: É, tomara que esteja chovendo bastante aí, que você não possa
1: pegar,
0: ir.
1: Pegar a boia dos outros.
0: O Froza fala aqui, pede o secretário de obras que vão arrumar a rua da cidade, ou vão ficar só na conversa politicária, especial a Rua Vitória, que parece uma peneira.
1: A Rua Vitória vai ser recapada, Jorge, ali é Cuiabá.
0: Ela é Cuiabá?
1: É.
0: Ó, o Zenildo mandou aqui, ele fez uma demanda aqui essa semana, vamos ver o que que deu.
10: Boa tarde, tudo bem, Luizinho? Tudo bem, Jorge? Quero agradecer vocês aí. Eu mandei mensagem pra vocês esse dia dos buracos ali, foi tampado, tá? Perto do semáforo ali e o resto.
0: Ah, olha aí, viu? O Severino atendeu, Luizinho. Ele quer tirar nosso emprego, mas, né?
1: Viu, tem que trabalhar.
0: Olha aqui, ó, o Balde, por exemplo... Falou aqui, pede pro Severino fazer o percurso da Pio 12 entre a Igreja da Neve até a Baixada do Black Cap. Pra sentir o drama, uma das mais antigas e importantes de Cascavel. Ele lá de carro, ele não vai, né?
1: Não vai.
0: Não vai.
1: Não vai.
0: Não vai.
1: É muita trepidação.
0: E ontem, ele nem aqui, ele nem carro tem, porque a dona Lorena não deixa ele andar de carro, porque ele não sabe dirigir.
1: Ah,
0: né? E o Miguel, tamo aqui, fala pro Marquinho, vai. Fez mais que obrigação, né, Miguel? Prestigiar quem é teu cliente, né? Olha, a estrutura de ponto de táxi abandonado no centro de Cascavel começa a ser demolida. Débora, conta pra gente aí.
11: Jorge, nós mostramos aqui no EPC sobre esse ponto de táxi aqui na Avenida Brasil com o engenheiro Rebouças no centro da cidade, que estava abandonado, já tinha sido vandalizado. A Transitar até chegou a notificar os taxistas que utilizavam esse ponto, mas eles não quiseram mais utilizar. Ofereceram para os mototaxistas, que até demonstraram um certo interesse, mas também decidiram que não queriam ocupar esse espaço, então a alternativa encontrada foi demolir. Nessa quinta-feira de manhã, a equipe da Coavel esteve aqui, fez a retirada já das estruturas, telhado, janela, agora ficou somente essa parte de alvenaria para ser demolida. Então, foi a melhor alternativa encontrada pela Transitar, já que não houve interesse, né, nem de taxistas, nem de mototaxistas. Lembrando que eram 3 pontos como esse aqui ao longo da Avenida Brasil. Um ficava na Santo Antônio, que há alguns anos também já foi demolido pelo mesmo motivo que esse aqui, por causa de vandalismo, de pichação e tudo mais. Esse, né, que agora também está tendo esse mesmo caminho. E um único agora que fica na Avenida Brasil, bem no centro da cidade. Porém, esse ainda é utilizado pelos taxistas, ainda é ocupado. Então, a transitar vai manter esse ponto ainda no centro de Cascavel. Mas então é isso, Jorge. Agora a definição, né, definido que vai ser feito aqui, demolido, sem utilização, né, o espaço estava sendo mal utilizado, então é mal ocupado, né, até por moradores em situação de rua, então essa foi a decisão. Demolir aqui o antigo ponto de táxi. Volto com você.
0: Obrigado, Débora. O Severino, nosso secretário de obras, escreveu aqui, ó, recap também toda Pio 12. Olha aí, que bom, né? Então, Balde, fica tranquilo que depois que ele recapar, ele vai aí na rua. Em Cascavel, mãe esquece bebê em carro de motorista aplicativo. É mole, não? Patrícia vai reportar aí.
12: Carteira, celular, chaves, mas neste caso, a mulher esqueceu um bebê. A passageira saiu do carro e deixou o próprio filho.
13: Gente, acabei de pegar uma passageira e ela esqueceu o filho dela dentro do carro. Gente, e agora?
12: O Marlon é motorista de aplicativo há 6 meses e passou por essa situação no dia 27 de abril, depois de uma corrida realizada em Cascavel.
13: Eu olhei para trás e para ver se tinha esquecido alguma coisa. E me deparei com uma criança e, claro, obviamente eu levei um susto, né? Porque não é uma coisa normal.
12: Ele relata que não costuma olhar para o banco de trás, principalmente quando os passageiros são mulheres. E por isso não notou que ela estava com um bebê.
13: E quando ela desembarcou com a bolsa, eu achei que estava tudo certo. E quando eu vi a criança sentadinha ali, a única reação que eu tive foi rir, de o famoso rir de nervoso mesmo, né?
12: A mãe não demorou para sentir a falta do filho e voltou.
13: Foi tudo muito rápido, 40, 50 segundos, a mãezinha ela voltou, mas não sabemos o que passa, né, na vida dessa mãezinha, se ela tem algum suporte, se ela é mãe solteira, eu não sei dizer, então não tem como ficar julgando, né, toda essa situação, mas é bem inesperado realmente olhar para trás e achar que está tudo certo. Claro, sempre esperar que o passageiro acabe esquecendo algum item, mas uma criança é muito incomum acontecer. Eu, pelo menos, nunca tinha visto.
0: Que coisa, hein? E ainda bem que encontrou, né? Parabéns, Marlo. Olha aí. O Luizinho, agradecemos a audiência na KTV FM, né? Convidamos para estar amanhã.
1: Está agradecido.
0: O Zé Roberto não quer falar muito hoje. E a gente vai continuar aqui na TV e nas nossas plataformas digitais.

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1: Olá, boa noite.
2: Boa noite para você que nos acompanha em todo o país.
1: Quinta-feira, 14 de maio de 2026.
2: Vamos ao destaque do dia, moradia digna.
1: Mais 380 famílias são contempladas com unidades habitacionais do Minha Casa Minha Vida em Camaçari, na Bahia.
2: E já estão valendo as novas regras do Reforma Casa Brasil. Gilson Santa Fé.
3: Entre as principais mudanças estão o aumento do limite de renda familiar, que passou para R$13 mil por mês.
1: E você vai ouvir também queda do desmatamento.
2: Estudo mostra que Mata Atlântica teve o menor índice histórico de desmatamento em 40 anos.
1: E ainda na Bahia, presidente Lula participa da retomada de fábrica de fertilizantes da Petrobras.
2: A indústria amplia a capacidade nacional e dá mais segurança aos produtores rurais brasileiros.
4: O Brasil não pode ser importador de 90% do fertilizante que a nossa agricultura precisa. O Brasil precisa ser dono do seu nariz e produzir fertilizantes.
1: Na apresentação da Voz do Brasil, Mariana Jungmann e Nazi Brum.
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1: O presidente Lula participou da entrega de mais de 300 moradias em Camaçari.
2: O presidente destacou que o projeto de moradia entregue foi pensado em dar teto também, mas... Perdão. O presidente Lula destacou que o projeto de moradia entregue foi pensado para dar teto e também mais qualidade de vida aos novos moradores.
1: No condomínio é possível contar, por exemplo, com biblioteca, parquinho, academia ao ar livre, quadra de futebol e espaço de convivência.
5: Pela primeira vez na vida, o Gilvaldo dos Santos, de 51 anos, que está desempregado, vai morar em uma casa própria. Ele recebeu, nesta quinta-feira, pelas mãos do presidente Lula, as chaves do novo apartamento.
6: Eu estou muito feliz por esse empreendimento. A minha vida não foi fácil, como todos vocês aqui. É isso que eu venho agradecer, esse empreendimento, Minha Casa Minha Vida, e a todos que estão aqui, o respeito, a dedicação. Obrigado por essa oportunidade.
5: Gilvaldo vai morar em uma das 384 unidades habitacionais do programa Minha Casa Minha Vida, que foram entregues em Camaçari, na Bahia, onde serão beneficiadas mais de 1.500 pessoas. As moradias fazem parte dos residenciais Verdes Horizontes 1 e 2. Cada condomínio possui 192 apartamentos com 2 quartos, sala, cozinha, banheiro e varanda. E ainda contam com espaços coletivos, como academia, parque infantil, quadra esportiva e biblioteca. Áreas importantes para o desenvolvimento das crianças, como destacou o presidente Lula.
4: E é por isso que nós fazemos biblioteca agora, em cada conjunto habitacional. Nós temos que fazer essas crianças brincar, de ler, de estudar, de saber das coisas boas e não ficar perambulando por falta de lugar de lazer, que também nos conjuntos tem que ter. Essa meninada tem que ter parque para brincar, tem que ter espaço para jogar.
5: Os apartamentos foram construídos com investimento superior a R$65 milhões por meio do novo PAC e do Fundo de Arrendamento Residencial. O ministro das Cidades, Vladimir Lima, destacou que mais unidades habitacionais do programa Minha Casa Minha Vida devem ser contratadas ainda neste ano.
7: Nós contratamos mais de 2 milhões de moradias com 1 ano e 1 mês de antecedência. Não fica por aí, vamos aumentar isso. Vamos fazer 3 milhões de moradias até dezembro de 2026.
5: Os condomínios fazem parte de um conjunto de empreendimentos habitacionais em andamento em Camaçari. São 1.800 novas moradias previstas para o município. A entrega ocorre em um momento de redução histórica do déficit habitacional no país, que atingiu, em 2024, o menor índice já registrado, segundo dados do Ministério das Cidades e da Fundação João Pinheiro. As regiões Norte e Nordeste tiveram a maior taxa de redução. Reportagem Márcia Fernandes.
2: E as famílias que já possuem imóveis e querem fazer melhorias na moradia devem ficar atentas.
1: Já estão valendo as novas regras do Reforma Casa Brasil.
2: Podem participar famílias com renda de até R$13 mil por mês.
8: Do campo para a mesa dos brasileiros e para o mundo, o Brasil segue consolidando a posição de potência agrícola.
3: As novas condições do programa Reforma Casa Brasil já estão em vigor. As mudanças foram aprovadas pelo Conselho Monetário Nacional, o CMN, regulamentadas pelo Ministério das Cidades e já estão disponíveis para contratação via Caixa Econômica Federal. Entre as principais mudanças estão o aumento do limite de renda familiar, que passou de R$ 9.600 para R$ 13.000 por mês, e a redução da taxa de juros para 0,99% ao mês, considerando os encargos totais da operação. O prazo para pagamento também aumentou de 5 para 6 anos. Além disso, o valor máximo do financiamento agora pode chegar a R$ 50 mil. O programa faz parte do Minha Casa Minha Vida e é voltado para famílias que já possuem imóvel, mas precisam realizar melhorias na moradia. O crédito pode ser usado em reformas estruturais, troca de telhado, instalações elétricas e hidráulicas, ampliação de cômodos e obras de acessibilidade. As famílias interessadas já podem consultar as condições e iniciar o processo de contratação pelos canais da Caixa. Saiba mais sobre o Reforma Casa Brasil em gov.br/cidades. Dilson Santa Fé, para a Voz do Brasil.
1: E o Brasil avança na produção nacional de fertilizantes.
2: Eles melhoram a vida de quem planta, levando segurança alimentar ao restante do país.
1: Hoje, o presidente Lula visitou uma fábrica na Bahia que está retomando as atividades com o investimento da Petrobras.
9: Depois de anos parada, a fábrica de fertilizantes nitrogenados da Petrobras, em Camaçari, na Bahia, retomou a produção em janeiro e já opera com 90% da capacidade. A Petrobras investiu R$100 milhões na retomada das atividades. Durante a reabertura da fábrica, o presidente Lula destacou que o Brasil precisa ter independência na produção desses insumos.
10: O Brasil é um país agrícola. O Brasil é o segundo maior produtor de alimento, tem hora que é o terceiro. E o Brasil precisa de fertilizante. E o Brasil não pode ser importador de 90% do fertilizante que a nossa agricultura precisa. O Brasil precisa ser dono do seu nariz e produzir fertilizantes.
9: A fábrica tem capacidade para produzir 1.300 toneladas de ureia e 1.300 toneladas de amônia por dia. Volume que atende 5% da demanda nacional de fertilizantes nitrogenados. Segundo a presidente da Petrobras, Magda Chambriard, até 2028, com o funcionamento de mais 3 fábricas, a produção deve crescer ainda mais no país.
11: Com a fábrica de Mato Grosso, com a fábrica do Paraná, com a fábrica de Sergipe e com a fábrica da Bahia, nós vamos produzir 35% do fertilizante nitrogenado que o Brasil precisa.
9: Os fertilizantes são usados principalmente em plantações de milho, café, trigo, algodão e cana-de-açúcar. Eles aumentam a produtividade no campo, o que leva a alimentos mais baratos na mesa do consumidor. Com maior produção nacional, o Brasil reduz a dependência da importação de fertilizantes, diminuindo custos para produtores rurais. Em momentos de crise internacional, o abastecimento interno também fica menos vulnerável. O ministro da Agricultura e Pecuária, André de Paula, destacou a importância dos fertilizantes num cenário de crescimento do setor agrícola.
12: No ano passado, o agro cresceu 11,7%. Então, quando nós fazemos um esforço como esse, ampliamos a nossa capacidade de produzir, o agro nos surpreende, cresce tanto que a gente já precisa de produzir ainda mais.
9: Segundo a Petrobras, cerca de 3.600 empregos diretos e indiretos foram gerados com a retomada da fábrica. De Camaçari, na Bahia, Luana Karen.
2: Pois é, a safra brasileira de grãos deve bater mais um recorde neste ano, com estimativa de 358 milhões de toneladas, segundo a Conab, a Companhia Nacional de Abastecimento.
1: Isso significa um aumento superior a 2% em relação à safra passada.
2: O IBGE também projeta uma safra recorde com destaque para a produção de café.
8: Do campo para a mesa dos brasileiros e para o mundo, o Brasil segue consolidando a posição de potência agrícola global. Os números mais recentes do Instituto Brasileiro de Geografia e Estatística e da Companhia Nacional de Abastecimento mostram que a safra de grãos deve bater novos recordes em 2026. Pelos dados do IBGE, a produção de cereais, leguminosas e oleaginosas deve chegar a 348 milhões e 700 mil toneladas. Já o levantamento da Conab é ainda mais otimista e projeta 358 milhões de toneladas. Segundo o presidente da Conab, Silvio Porto, a soja deve alcançar mais um recorde histórico, com produção de 180 milhões de toneladas. O milho também mantém números robustos, com mais de 138 milhões de toneladas, ajudando o país a manter posição de destaque entre os maiores produtores de alimentos do planeta.
13: Nós fizemos ajustes em relação à área de soja no estado do Paraná. Nós conseguimos, então, fazer esse ajuste em relação a ultrapassar 180 milhões de toneladas. E no milho, é um ajuste principalmente de produtividade, principalmente porque o estado do Mato Grosso está com uma perspectiva de termos uma excelente produtividade.
8: O café também aparece com perspectiva histórica, superando 66 milhões de sacas, destaca Carlos Alfredo Guedes, gerente da agricultura do BGE.
14: São 4 milhões de toneladas de café, é um crescimento de 14,9% em relação ao ano anterior, com um crescimento de 20% da espécie arábica e de 6% da espécie canela. As condições climáticas estão muito boas para o desenvolvimento das lavouras esse ano e, além disso, os preços também estão bem favoráveis nos últimos anos, né?
8: O Centro-Oeste continua liderando o mapa da produção agrícola brasileira, responsável por metade de toda a safra nacional. Mato Grosso segue como o maior produtor de grãos do país. Reportagem Pablo Mundim.
1: Agricultores familiares que produzem alimentos frescos e saudáveis chegam a quem mais precisa.
2: Assim funciona o PAA, Programa de Aquisição de Alimentos. O governo compra a produção dos pequenos agricultores, garantindo renda para eles, e distribui esses alimentos para instituições públicas que atendem pessoas em situação de vulnerabilidade.
1: Desde o início do programa, o PAA já beneficiou 47 mil associações.
15: Em Tapauá, no Amazonas, o sustento das famílias vem das águas. Com mais de 20 mil habitantes, a economia da cidade é influenciada pela pesca e agricultura de várzea. A Ana Paula Reis Lima lidera a Associação Indígena Povos das Águas, na terra indígena Paricá. Ela conta que o manejo do pirarucu tem mudado a vida das famílias da região, que só neste ano comercializaram 17 toneladas do peixe para a Conab, por meio do Programa de Aquisição de Alimentos.
16: Foi muito boa, né, a gente ter acessado essa política, né, ter chegado até a gente, porque ela valoriza e dá autonomia ao povo.
15: Pelo PAA, o governo compra a produção da agricultura familiar e destina para entidades sociais e instituições públicas que atendem pessoas em situação de vulnerabilidade. Agora, a pesca produzida pela associação que a Ana Paula pertence vai garantir uma refeição de qualidade para quem não teria acesso.
16: A gente se sente feliz pela gente ter entregado um produto de qualidade, um produto da região, né? E de ver esse produto tá chegando na mesa das pessoas que às vezes nem tem as condições de comprar um produto, né, de qualidade, e de atender as próprias pessoas do município, da região.
15: Neste ano, o Ministério do Desenvolvimento e Assistência Social, Família e Combate à Fome destinou 450 milhões para a Companhia Nacional de Abastecimento executar o programa de aquisição de alimentos. Mas, de acordo com o presidente da Conab, Silvio Porto, nos últimos 3 anos, os valores reservados ao programa superam 3 bilhões de reais.
13: Nesses 3 anos, já foram mais de 3,6 bilhões de reais que o MDS destinou para a Conab. Esse programa, ele foi muito relevante para a promoção do direito humano à alimentação, assegurando transferência de renda para essas famílias que produzem alimentos, comida de verdade, e fazendo com que a população em situação de insegurança alimentar seja atendida pelo PAA.
15: O PAA foi criado em 2003 com o objetivo de promover o acesso à alimentação e incentivar a agricultura familiar. Dados da Conab apontam apontam que desde a criação do programa até 2024, cerca de 9 mil organizações produtoras da agricultura familiar foram contratadas por meio do programa, beneficiando 47 mil instituições em todo o país. Reportagem Graziele Bezerra.
2: Representantes do governo brasileiro e da União Europeia se reuniram nesta quarta-feira para discutir as restrições da Europa à carne brasileira.
1: Uma decisão do Bloco Europeu retira o Brasil da lista de países autorizados a exportar produtos de origem animal a partir de setembro.
2: Ficou definido que nos próximos 10 dias, o governo brasileiro vai enviar informações complementares sobre o uso de antimicrobianos na cadeia de proteína animal.
1: A União Europeia também informou que cada produto, como carnes, ovos e mel, será analisado separadamente.
2: O ministro da Agricultura, André de Paula, disse que o Brasil enviará todas as respostas no prazo.
1: E lembrou que o Brasil tem sólido sistema de defesa agropecuária.
2: O Atlas dos Remanescentes Florestais da Mata Atlântica registrou o menor índice de desmatamento do bioma em 40 anos.
1: De acordo com o INPE, o Instituto Nacional de Pesquisas Espaciais e a Fundação SOS Mata Atlântica, o desmatamento caiu de 14.366 hectares em 2024 para 8.668 hectares em 2025, o que representa uma queda de 40%.
2: Para a pesquisadora do INPE, Silvana Amaral, o resultado é uma conjunção de ações para conter o desmatamento.
17: E a gente atribui isso a um conjunto de medidas que foram tomadas tanto da sociedade civil quanto das políticas públicas, né, voltadas para a contenção do desmatamento. E eu acho que existe também um aumento da consciência, sabe, das pessoas na conservação dessas áreas de Mata Atlântica. Tem várias iniciativas de produção de mudas, distribuição de mudas, de regeneração induzida para contenção do desmatamento.
1: Pelas redes sociais, o vice-presidente Geraldo Alckmin disse que o resultado reflete o compromisso do Brasil com a preservação ambiental e que mostra o retorno da fiscalização e o combate sério ao desmatamento em todas as regiões do país.
2: Atualmente, o país conta com cerca de 24% da cobertura original da Mata Atlântica. Desse total, cerca de 12% correspondem às chamadas florestas maduras, que são monitoradas pelo Atlas.
1: Cooperativas e associações da agricultura familiar que atuam no Cerrado podem inscrever projetos voltados para a produção de alimentos no edital Cerrado Mais Cooperativo.
2: Os projetos devem incluir ações de beneficiamento e comercialização e ter valor mínimo de R$5 milhões, abordando empreendimentos coletivos no bioma.
1: A iniciativa é uma parceria entre o Ministério do Desenvolvimento Agrário e Agricultura Familiar e o BNDES, o Banco Nacional de Desenvolvimento Econômico e Social.
2: A chamada prioriza a inclusão produtiva de mulheres, jovens, extrativistas e povos e comunidades tradicionais.
1: As inscrições podem ser realizadas até o dia 31 de julho e os detalhes da chamada pública estão disponíveis em bnds.gov.br.
2: Após as secas históricas registradas em 2023 e 2024 na Amazônia, o governo do Brasil antecipa ações para enfrentar o período.
1: As iniciativas querem evitar prejuízos ao transporte de passageiros, ao abastecimento de cidades e ao fluxo de cargas na região norte.
18: O governo do Brasil antecipou medidas para reduzir os impactos de uma possível nova estiagem na Amazônia este ano. Entre as ações previstas, incluem o planejamento de dragagens, manutenção de hidrovias, reforço na sinalização náutica e monitoramento contínuo das condições de navegabilidade. O objetivo é preservar o transporte de passageiros, garantir o abastecimento das cidades e manter o fluxo de cargas na região norte. A iniciativa foi motivada pelas secas históricas de 2023 e 2024, que afetaram diretamente no abastecimento e na mobilidade na região norte, como nos municípios de Manacapuru, Tabatinga, Itacoatiara e Parintins. Além dos impactos logísticos, a estiagem provocou isolamento de comunidades ribeirinhas e indígenas e aumentou os desafios de abastecimento em municípios dependentes do transporte hidroviário. Nos últimos anos, rios como Amazonas e o Solimões registraram níveis críticos, comprometendo a navegação e afetando diretamente a mobilidade e o abastecimento de municípios da região. Diante desse cenário, o Ministério de Portos e Aeroportos e o Departamento Nacional de Infraestrutura de Transportes passaram a estruturar ações permanentes para períodos de seca. As ações incluem acompanhamento técnico contínuo das cotas dos rios, definição antecipada de trechos prioritários para dragagem e articulação com operadores logísticos da região norte. Thaisa Vitória para a Voz do Brasil.
2: A forma simples do governo contratar serviços de microempreendedores individuais.
1: Pela plataforma Contrata Mais Brasil, é possível encontrar serviços como pequenos reparos e jardinagem.
2: E agora a ferramenta ampliou o número de atividades disponíveis, de 47 para 107.
1: Com essa ampliação, o Ministério da Gestão e da Inovação em Serviços Públicos espera alcançar mais de 1 milhão de profissionais.
19: O pernambucano Gutenberg da Silva Ferreira é microempreendedor individual desde 2021. Ele conta que durante um tempo prestava serviços de elétrica, encanamento e pequenas obras para complementar a renda da família, enquanto mantinha um trabalho fixo. A mudança começou em 2025, quando Gutenberg se cadastrou na plataforma Contrata Mais Brasil do governo federal e começou a ter acesso a mais oportunidades de contratação. Com o aumento dos serviços, ele relembra como viu seu faturamento dar uma guinada.
20: O ano passado faturei 60 mil, só através da plataforma. Aumentei minha renda, consegui ter mais tempo com a família.
19: Desde 2025, microempreendedores individuais, fornecedores de alimentos, incluindo agricultores familiares, cooperativas e empresas de todos os tamanhos, podem oferecer seus serviços diretamente ao governo por meio da plataforma Contrata Mais Brasil. O funcionamento é simples. O órgão público abre um chamado com a necessidade de serviço ou de aquisição de alimentos e os fornecedores cadastrados podem enviar suas propostas com o preço pelo qual realizariam o trabalho. No final do prazo, o órgão escolhe a melhor proposta e fecha a contratação. O modelo tem dado tão certo que em abril, o Ministério da Gestão e da Inovação em Serviços Públicos ampliou de 47 para 107 o número de atividades que integram as categorias de serviços disponíveis no Contrata Mais Brasil. Com a mudança, a medida deve alcançar mais de 1 milhão de MEIs no país, segundo o secretário de Gestão e Inovação, Roberto Pojo.
21: A gente aumentou mais 60 serviços. Você imagina, né? 107 serviços, a gente pode contratar, acho que praticamente tudo que é necessário ali para o ente público. Com essa ampliação, a gente olhando a base de cadastros de MEIs no Brasil, a gente alcança o potencial de 1,3 milhões de profissionais.
19: Em pouco mais de um ano, o Contrata Mais Brasil já movimentou mais de 20 milhões de reais em recursos públicos e gerou mais de 6.500 oportunidades, de acordo com dados do governo. Para se cadastrar, basta acessar o site gov.br/contrata. Contrata Mais Brasil. Reportagem Gabriela Noronha.
2: Começa amanhã o pagamento do quarto lote do abono salarial, que beneficiará mais de 4 milhões de trabalhadores dos setores público e privado.
1: Vão receber o benefício os nascidos nos meses de maio e junho, inscrito no PIS ou PASEP há pelo menos 5 anos.
2: E aqueles que receberam até R$ 2.766 por mês e trabalharam pelo menos 30 dias com carteira assinada.
22: Trabalhadores nascidos em maio e junho começam a receber nesta sexta-feira, dia 15, o quarto lote do abono salarial do PIS/PASEP. Segundo o Ministério do Trabalho e Emprego, mais de 4 milhões e meio de pessoas têm direito ao benefício neste lote, totalizando a liberação de 5 bilhões e 700 milhões de reais. Em 2026, o calendário de pagamento do abono salarial referente ao ano base de 2024 iniciou os pagamentos em 16 de fevereiro. Os valores vão ficar disponíveis aos trabalhadores até o fim do calendário. O pagamento será feito pela Caixa Econômica Federal para trabalhadores da iniciativa privada e pelo Banco do Brasil para servidores públicos. Tem direito ao abono quem está inscrito no PIS ou PASEP há pelo menos 5 anos, recebeu até R$ 2.766 por mês, em média, no ano base, e trabalhou pelo menos 30 dias com carteira assinada. O pagamento do PIS vai ser feito prioritariamente em conta da Caixa ou pelo aplicativo Caixa Tem. Já o PASEP será pago em conta bancária via PIX Pix, TED ou presencialmente nas agências do Banco do Brasil. As consultas podem ser feitas pela Carteira de Trabalho Digital no portal gov.br, pelo telefone 158 ou nas Superintendências Regionais do Trabalho. Lucília Araújo para a Voz do Brasil.
1: Essas foram as notícias do Governo do Brasil.
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2: Fique agora com as notícias do Poder Judiciário e do Congresso Nacional. Boa noite.
1: Boa noite para você e até amanhã.

0: eleições deste ano.
1: Boa noite, eu sou Marcela Luiza.
0: E eu sou Arthur Filho.
1: O Supremo Tribunal Federal, por unanimidade, decidiu que é constitucional a lei que cria mecanismos para garantir igualdade salarial entre homens e mulheres.
0: O plenário declarou constitucional a Lei nº 14.611 de 2023 e julgou improcedentes as ações que questionavam a norma. Marcelo Della Libera.
2: Por unanimidade, o Supremo Tribunal Federal validou a lei que obriga empresas com mais de 100 funcionários a adotar medidas para promover a igualdade salarial entre homens e mulheres que exercem a mesma função. Entre outros pontos, a norma obriga a divulgação de critérios remuneratórios em relatórios de transparência que devem ser enviados ao Ministério do Trabalho e Emprego sob pena de multa. Uma vez constatada a desigualdade salarial, eles devem elaborar um plano de ação para mitigá-la, com metas e prazos.
1: Não cabe mandado de injunção com o objetivo de obter autorização para importação e cultivo doméstico da cannabis sativa à pessoa física.
0: A decisão é do STJ, Fátima Uchoa.
3: Mandado de injunção é uma ação usada quando a falta de norma impede o exercício de direitos previstos na Constituição. Um homem ajuizou ação desse tipo contra o Ministério da Saúde e a Anvisa, alegando omissão na regulamentação do tema. Mas a Corte Especial do STJ avaliou que, ainda que se reconheça a lacuna normativa sobre o tema, o mandado de injunção não permite que o Judiciário substitua os poderes legislativo e executivo para decidir sobre a possibilidade de cultivo individual da planta. E, segundo o relator ministro Og Fernandes, o ordenamento jurídico brasileiro não reconhece no nível constitucional direito ao cultivo particular de plantas que estão sujeitas a controle especial.
1: Justiça do Trabalho deve julgar ação contra a União sobre combate ao trabalho escravo.
0: O processo questiona a falta de recursos para a fiscalização. Larissa Batista.
4: Na ação, o Ministério Público do Trabalho alegava que, desde 2017, a União deixou de destinar recursos para o Grupo Especial de Fiscalização Móvel, responsável pelas operações de combate ao trabalho análogo à escravidão em todo o território nacional. Para o Tribunal Superior do Trabalho, é dever da Corte garantir o cumprimento das normas de proteção ao trabalhador e dos direitos fundamentais no ambiente de trabalho, mesmo que não exista vínculo formal. Por isso, a Justiça do Trabalho é competente para julgar o caso.
1: O Tribunal Regional Eleitoral de São Paulo lançou uma nova campanha.
0: O intuito é chamar voluntários que saibam língua brasileira de sinais a Libras para ajudar nas eleições de 2026. Estevão Furtado.
5: O tema é Traduz a Cidadania em Libras. Seja apoio Libras nas eleições de 2026. A ação busca facilitar o voto de pessoas surdas ou com deficiência auditiva. As inscrições vão até 1º de junho pelo formulário disponível na área Mesários no site do Tribunal. Quem participar vai receber e orientar eleitores, mostrar onde fica a sessão eleitoral e tirar dúvidas no dia da votação. Além de ajudar a democracia, os voluntários recebem R$ 65,00 por dia trabalhado de auxílio alimentação. Tem direito à folga em dobro pelos dias trabalhados, sem desconto no salário, e podem usar as horas como atividade complementar na faculdade.
1: Justiça condena homem por apologia ao nazismo em rede social no Rio Grande do Sul.
0: A denúncia foi apresentada pelo Ministério Público Federal, Vanessa Pereira.
6: O cidadão foi denunciado à Justiça Federal Gaúcha pelo envio de uma mensagem com exaltação ao nazismo em um grupo aberto da plataforma Telegram, onde celebrava a memória de Adolf Hitler. O réu foi condenado à pena privativa de liberdade, que foi substituída por prestação de serviços à comunidade ou entidades públicas, além do pagamento de multa. Ainda cabe recurso da decisão.
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1: Uma boa noite.
0: Boa noite a você.
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1: Eu sou Paula Groba.
2: E eu sou Ricardo Nakaoka.
1: E estes são os destaques de hoje do Jornal do Senado, que começa agora.
2: Combustíveis mais baratos. Chega ao Congresso MP para reduzir preço da gasolina e do diesel.
1: Comissão vai votar proposta que destina 30 bilhões a produtores rurais afetados por eventos climáticos.
2: MP que zera taxa sobre compras internacionais de até 50 dólares divide opiniões no Senado.
1: Boa noite.
2: Boa noite.
1: Já está no Congresso Nacional a medida provisória que pode reduzir o preço da gasolina e do diesel para o consumidor final.
2: Editada como resposta à alta do petróleo no mercado internacional em meio ao conflito no Oriente Médio, a MP já está em vigor. Mas para se tornar lei definitivamente, a proposta ainda precisa ser aprovada pelo Congresso. Reportagem de Alexandre Campos.
3: Segundo o governo, a medida no caso da gasolina representará uma redução de até 89 centavos por litro. Em relação ao diesel, 35 centavos. Para isso, será pago aos produtores e importadores de combustíveis o valor correspondente à dedução de contribuição para o PIS/PASEP, da COFINS e da CID Combustíveis incidentes sobre a gasolina e o diesel. Os produtores e importadores terão que comprovar por meio de documentos fiscais de que o total recebido foi efetivamente repassado aos consumidores. Líder do governo no Senado, Jax Wagner, do PT da Bahia, lembrou que a MP pode impedir uma alta generalizada nos preços.
4: O presidente tem que reagir para evitar que, inclusive, se comprometa a economia nacional, provocando uma inflação acima daquilo que a gente já tem da meta que está colocada.
3: Para os senadores Alci Lucas, do PL do Distrito Federal, a medida provisória será válida se houver fiscalização.
5: Só tem que ver agora o controle disso, né? Tem que controlar para ver se realmente, na bomba, se o consumidor vai sentir isso.
3: A subvenção terá vigência de 2 meses e poderá ser prorrogada por ato do Executivo.
1: A Comissão de Educação voltou a debater o projeto que proíbe a venda, publicidade e distribuição de alimentos ultraprocessados no ambiente escolar.
2: Entidades da indústria alimentícia afirmaram que o projeto ainda precisa de mais discussões, mas especialistas reforçaram que alimentos ricos em açúcar, gordura e sal contribuem para a obesidade, cáries e outros problemas de saúde. Repórter Rodrigo Rezende.
6: O projeto do senador Jax Wagner, do PT da Bahia, proíbe a distribuição e a comercialização no ambiente escolar de alimentos ultraprocessados, preparações e bebidas com altos teores de calorias, gordura saturada, gordura trans, açúcar livre e sal. Bruna dos Santos Nunes, coordenadora de atenção à saúde dos adolescentes e jovens do Ministério da Saúde, defendeu a proposta.
7: Essa proposta legislativa é um instrumento que é bastante importante para a promoção da saúde, para contribuir com a saúde desses escolares, que valorizem a cultura alimentar local e que derivem de práticas que sejam ambientalmente sustentáveis.
6: Já o presidente executivo da Associação Brasileira da Indústria de Alimentos, João Dornelas, afirmou que o tema precisa de muita discussão, principalmente em relação aos conceitos presentes no projeto, caso da nomenclatura ultraprocessados.
8: É importante ressaltar que os alimentos industrializados, todos eles, são altamente regulados, passam por controle rigoroso de qualidade. Quando eu escuto falar sobre comida de verdade, o que eu ouço, de fato, é um julgamento moral disfarçado de critério técnico.
6: A senadora doutora Eudócia, do PSDB de Alagoas, ressaltou que a questão do conceito não pode maquiar os problemas que os alimentos possam causar e lamentou o excesso de açúcar, sal e gorduras saturadas em diversos produtos consumidos pelos estudantes.
1: O senador Hamilton Mourão, do Republicanos do Rio Grande do Sul, criticou as ações do governo nas áreas de segurança pública e economia. Segundo ele, o programa Brasil contra o Crime Organizado, com previsão de investimentos de 11 bilhões de reais, representa uma reação tardia ao avanço das facções criminosas.
2: Mourão também afirmou que o governo age com foco eleitoral e defendeu ações permanentes no combate ao crime organizado.
9: O que vemos agora é uma reação tardia, feita às pressas, há poucos meses do calendário eleitoral, porque perceberam que nada fizeram e nem a narrativa na segurança pública conseguiram manter.
1: E o líder do governo no Senado, Jax Wagner, repercutiu em plenário a divulgação de uma gravação entre o senador Flávio Bolsonaro e o empresário Daniel Vorcaro, dono do Banco Master.
2: Em resposta, o vice-líder do PL, senador Alci Lucas, saiu em defesa de Flávio Bolsonaro. Pelas redes sociais, O senador afirmou que a conversa com Vorcaro teve como objetivo buscar recursos para um filme sobre o ex-presidente Jair Bolsonaro. Os detalhes com o repórter Márcio Maturana.
10: Repercutiu no plenário do Senado a divulgação de áudios do senador Flávio Bolsonaro, do PL do Rio de Janeiro, pedindo mais dinheiro a Daniel Vorcaro, dono do Banco Master, para financiar um filme sobre seu pai, o ex-presidente Jair Bolsonaro. O senador Jax Wagner, do PT da Bahia, disse que a gravação revela uma relação próxima entre os dois.
11: O senador Flávio Bolsonaro, em diálogos muito particulares, solicitando 140 milhões de reais para terminar o filme sobre o ex-presidente seu pai. Eu não estou dizendo que tem dolo aqui, mas demonstra que ele tinha uma relação, senão não estaria ligando para ele, dizendo: tamo junto sempre.
10: Isalci Lucas, do Distrito Federal, é vice-líder do PL e fez uma parte defendendo Flávio Bolsonaro.
12: O pedido de patrocínio é uma coisa que, se o cara patrocinava tudo, não quer dizer que houve, por parte do pedido, que houve corrupção. Muito pelo contrário, houve um pedido, como a gente recebe todo dia pedidos de patrocínio e também de emendas para determinados eventos. Então é só para colocar isso muito claro posição do PL.
10: Flávio falou nas redes sociais sobre o pedido de dinheiro.
13: Eu conheci Daniel Vorcaro em dezembro de 2024. Não tinha mais governo Bolsonaro, não tinha absolutamente nenhuma acusação contra ele. O que acontece é que, com o passar do tempo, ele simplesmente parou de honrar com as parcelas do contrato. Sim, tinha um contrato que, ao ele não pagar essas parcelas, tinha uma grande chance de o filme sequer ser veiculado, do filme sequer ser concluído.
10: Flávio Bolsonaro disse que é fundamental instalar uma CPI para investigar o Banco Master.
1: Produtores rurais prejudicados por enchentes, secas e outros eventos climáticos extremos poderão receber um apoio de 30 bilhões de reais.
2: A proposta, que busca amenizar os prejuízos no campo, deve ser votada na próxima terça-feira pela Comissão de Assuntos Econômicos. Os detalhes na reportagem de Maurício De Santi.
14: O projeto prevê o uso de recursos do Fundo Social do Pré-Sal para a renegociação de dívidas de produtores rurais que tiveram prejuízos nas safras em razão do clima, caso de enchente, geadas e secas. O objetivo final é garantir juros baixos e prazos de 10 anos para quem comprovadamente perdeu mais de 30% da produção. O limite da ajuda aos produtores será de 30 bilhões de reais, como explicou o relator, senador Renan Calheiros, do MDB de Alagoas.
15: Com tetos de 10 milhões por beneficiário e de 50 milhões por associação ou cooperativa, com prazo de 10 anos, com 3 anos de carência e taxas de juros de 3,5% ao ano. Para o Programa Nacional de Fortalecimento da Agricultura Familiar, 5,5% ao ano. Para o Programa Nacional de Apoio ao Médio Produtor Rural e 7,5% ao ano para os demais produtores.
14: Um pedido de vista adiou a votação da proposta para terça-feira da semana que vem, dia 19, data em que também deve acontecer a votação no plenário.
1: E o governo decidiu zerar o imposto sobre compras internacionais de até 50 dólares, a chamada taxa das blusinhas.
2: A medida provisória que acaba com a cobrança já chegou ao Congresso Nacional e agora será analisada por deputados e senadores. No Senado, a decisão do governo dividiu opiniões entre parlamentares. A reportagem é de Marcela Diniz.
16: Na época de sua criação, a equipe econômica do governo Lula argumentou que a tributação de 20% nas compras de pequeno valor protegeria o varejo nacional. Para o líder do governo no Senado, o senador Jax Wagner, do PT da Bahia, a medida provisória é fruto de reavaliação interna, que considerou maior o prejuízo das famílias consumidoras do que a arrecadação com a taxa das blusinhas.
11: Na minha opinião, pela avaliação que o governo fez, a arrecadação não foi tão significativa quanto se imaginava, e prejuízo, principalmente para as famílias mais humildes do ponto de vista financeiro, ou seja, que não tem tanto poder aquisitivo, foi muito grande.
16: O senador Efraim Filho, do União da Paraíba, aponta prejuízo à produção nacional e defende emenda de compensação.
17: Quem sabe a gente pode fazer uma emenda na medida provisória para que a mesma condição que está sendo dada para as compras internacionais seja dada também às empresas nacionais, às empresas brasileiras.
16: A MP que permite o fim da taxa das blusinhas será analisada primeiramente por uma comissão formada por deputados e senadores.
2: Com edição de Paula Groba e trabalhos técnicos de João Lira, o Jornal do Senado fica por aqui. Acompanhe agora as notícias da Câmara dos Deputados. Boa noite.
1: Boa noite e até amanhã.
18: Jornal. Câmara dos Deputados. Câmara aprova marco legal para o transporte público coletivo urbano.
19: Plenário cria regime especial de tributação para entidades desportivas.
18: Deputados modernizam a lei das sociedades anônimas do futebol.
19: Boa noite. O plenário da Câmara aprovou projeto que deixa claro que as sociedades anônimas de futebol não respondem por dívidas antigas dos clubes. O repórter Marcelo Larche explica a nova lei.
20: A Câmara dos Deputados aprovou o projeto que muda as regras das chamadas sociedades anônimas do futebol, conhecidas como SAFs. Esse modelo foi criado em 2021 para permitir que clubes de futebol se transformassem em empresas com entrada de investidores e gestão mais profissional. O projeto foi apresentado pelo senador Rodrigo Pacheco, do PSD de Minas Gerais, também autor da lei original que deu origem às SAFs. Uma das principais alterações é deixar claras as responsabilidades do clube original e da empresa criada. A SAF não responde automaticamente pelas dívidas antigas do clube, a não ser quando isso for definido em contrato. Ao mesmo tempo, o projeto cria mecanismos para ajudar no pagamento dessas dívidas. Parte das receitas da SAF, como uma parcela do faturamento e dos lucros, deverá ser destinada ao clube original para quitar débitos anteriores. O texto também traz mudanças na gestão dessas empresas. Passa a ser obrigatória a presença de membros independentes nos conselhos e aumenta a exigência de transparência com divulgação de atas das reuniões e da lista de acionistas. Outra medida é a exigência de que administradores estrangeiros tenham um representante legal no Brasil, responsável por responder a processos na justiça. O projeto ainda prevê que as SAFs desenvolvam programas sociais e educacionais em parceria com escolas públicas, usando o futebol como ferramenta de formação. Mas o trecho que exime as SAFs de se responsabilizarem pelas dívidas dos clubes, com exceção daquelas acordadas entre as duas partes, foi criticado pelo deputado Bongás, do PT do Rio Grande do Sul.
21: Diz o seguinte: a Sociedade Anônima de Futebol não responde às obrigações, exceto quando as obrigações que lhe forem expressamente transferidas. Então, se um clube anterior não transferiu expressamente a situação de delito que tinha em relação a um jogador de futebol, por exemplo, que não foi feito o seu pagamento devido, a SAF não tem responsabilidade com isso. Mas isso nós não podemos aceitar.
20: Relator da proposta, o deputado Fred Costa, do PRD de Minas Gerais, afirmou que as mudanças fortalecem o modelo das SAFs e ajudam a atrair investimentos para o futebol brasileiro. Ele diz que responsabilizar as sociedades anônimas por dívidas antigas dos clubes é um risco para o investimento nas empresas esportivas.
22: Se um clube mal gerido tiver mais uma vez dívidas de milhões e milhões, administrando-se um clube de lazer, por exemplo, a SAF vai ter que se responsabilizar? Isso é uma tremenda aberração. Isso é uma insegurança jurídica descabida, onde ninguém vai querer investir no futebol.
20: O projeto que atualiza as regras das sociedades anônimas do futebol, depois de aprovado pela Câmara e pelo Senado, seguiu para a sanção presidencial e já pode virar lei. Da Rádio Câmara de Brasília, com informações de Daniele Lessa, Marcelo Larcher.
18: Esporte. Os deputados também aprovaram um regime tributário especial para clubes esportivos sem fins lucrativos. A repórter Daniele Lessa acompanhou a votação.
23: A Câmara dos Deputados aprovou o projeto que cria um regime tributário especial para associações esportivas sem fins lucrativos, como clubes que mantêm equipes de futebol, vôlei, natação e outras modalidades. O projeto foi apresentado pelo deputado Roberto Duarte, do Republicanos do Acre, e cria o chamado RETAD, um sistema simplificado para o pagamento de tributos federais, estaduais e municipais. O novo regime será opcional e valerá para entidades esportivas certificadas ligadas aos movimentos olímpico, paralímpico, clubístico e educacional. Os clubes poderão recolher vários tributos em um único pagamento mensal, com cobrança de 5% sobre a receita bruta. Esse percentual reúne impostos federais, a nova contribuição sobre bens e serviços, a CBS, e o imposto sobre bens e serviços, o IBS, criado pela reforma tributária. Entre as receitas que não entram no cálculo dos tributos estão doações, recursos de loterias, patrocínios incentivados e contribuições para vagas por associados. Na prática, o projeto cria para os clubes associativos um modelo parecido com o já existente para as SAFs, as Sociedades Anônimas do Futebol. As SAFs funcionam como empresas, enquanto muitos clubes tradicionais continuam organizados como associações sem fins lucrativos. Segundo o relator da proposta, deputado Dr. Luizinho, do PP do Rio de Janeiro, a reforma tributária poderá aumentar a carga de impostos desses clubes tradicionais, criando diferença de tratamento entre os dois modelos. Ele destacou também que os clubes poderão reduzir parte do imposto devido caso invistam em modalidades olímpicas e paralímpicas além do futebol, desde que mantenham pelo menos 6 modalidades esportivas diferentes.
0: Se a dedução fica condicionada à comprovação de investimento contínuo e da participação regular em competições oficiais de âmbito nacional ou internacional, de no mínimo 6 modalidades olímpicas ou paralímpicas distintas do futebol.
23: O deputado Luiz Lima, do Novo, do Rio de Janeiro, defendeu a proposta, destacando a importância dos clubes na formação do esporte brasileiro.
3: Se a gente vê o Grêmio Náutico União, se a gente vê o Corinthians, o Pinheiros, se a gente vê o Sport Recife, se a gente vê os clubes aqui de Brasília, são eles que levam os atletas olímpicos, são eles que fazem as equipes esportivas. Então esse projeto é muito oportuno, porque eu vou repetir, no Brasil a base esportiva é realizada nos clubes.
23: O projeto, que cria um regime tributário especial para associações esportivas sem fins lucrativos, seguiu para análise no Senado. Da Rádio Câmara de Brasília, Daniele Lessa.
4: Segurança Pública.
19: Márcio Gerri, do PCdoB do Maranhão, defende o programa Brasil contra o Crime Organizado, lançado pelo governo federal. Ele explica que o plano prevê ações integradas entre os entes federados, inteligência policial e combate ao financiamento do crime.
18: O deputado sustenta que o fortalecimento das instituições de segurança é essencial para reduzir a violência e conter a influência do crime organizado. Márcio Gerri ressalta ainda a importância da cooperação entre os três poderes para fortalecer o enfrentamento às facções criminosas.
19: Na opinião de Sargento Gonçalves, do PL do Rio Grande do Norte, o programa do governo de combate ao crime organizado não é eficaz porque prioriza medidas de desencarceramento. Ele acrescenta que a flexibilização de punições enfraquece a atuação das forças de segurança.
18: Sargento Gonçalves também questiona o investimento de 11 bilhões de reais na área, ao afirmar que parte dos recursos viria de empréstimos do BNDES e de fundos já existentes. Para ele, a crise de violência no Rio Grande do Norte reflete falhas nas políticas de segurança adotadas pelo PT.
19: Já Benedita da Silva, do PT do Rio de Janeiro, celebra o lançamento do programa Brasil contra o Crime Organizado e defende os investimentos do governo federal na segurança. Ela ressalta que a iniciativa prevê recursos e ações articuladas para enfrentar as facções criminosas.
18: A deputada observa que o programa foi construído em diálogo com governadores e autoridades da segurança pública. Benedita da Silva entende que o fortalecimento das polícias e o combate ao suporte financeiro das organizações criminosas podem contribuir para reduzir a violência no país.
19: Luiz Carlos Rauli, do Podemos do Paraná, questiona a demora do governo federal para lançar um programa de combate ao crime organizado. O deputado ainda alerta que a maior parte dos investimentos consiste em empréstimos que deverão ser pagos pelos estados.
18: Na opinião de Luiz Carlos Rauli, o governo prioriza estratégias eleitorais em vez de soluções estruturantes para o futuro do país. O parlamentar responsabiliza gestões petistas pelo aumento da violência e pelo endividamento da população.
19: Heloísa Helena, da Rede do Rio de Janeiro, defende mais investimentos em políticas sociais e ações de prevenção à violência em áreas vulneráveis. Ela observa que a ausência de políticas públicas permanentes facilita o recrutamento de crianças e jovens pelo crime organizado.
18: Para Heloísa Helena, nenhum governo brasileiro investiu de forma adequada no fortalecimento das polícias e em políticas sociais eficazes. A parlamentar acredita que a vulnerabilidade social favorece a cooptação de jovens pelo narcotráfico.
19: Fernando Rodolfo, do PRD de Pernambuco, assinala o início dos trabalhos da Comissão Externa sobre a Exploração Sexual Infantil durante a campanha do Maio Laranja. O deputado aponta o aumento dos registros de estupro de vulnerável como sinal de falhas no sistema de proteção.
18: Fernando Rodolfo cita casos recentes de violência sexual contra crianças para defender uma atuação mais firme do parlamento. Ele explica que a comissão temporária vai apurar denúncias e promover audiências públicas para sugerir medidas de enfrentamento à exploração sexual e ao tráfico infantil.
4: Transportes.
19: A Câmara aprovou um marco legal para o transporte público coletivo urbano. O repórter Antônio Vital acompanhou a votação.
5: A Câmara dos Deputados aprovou o projeto que cria uma rede única e integrada de transporte público coletivo envolvendo o governo federal, estados e municípios. O projeto, que já passou pelo Senado, cria um marco legal do transporte público coletivo urbano, com inovações como gestão compartilhada, previsão de recursos no orçamento para cobrir os custos de gratuidades e tarifas reduzidas, metas de universalização e transição energética, além de transparência sobre custos e fiscalização. De acordo com o relator da proposta, deputado José Priante, do MDB do Pará, a integração física, operacional e tarifária é essencial para o aumento da oferta e para a melhoria da qualidade do serviço prestado à população. O projeto também separa a tarifa cobrada do passageiro da remuneração da empresa de ônibus, que ficará vinculada ao cumprimento de metas de desempenho e qualidade. A medida pretende evitar que o usuário arque com custos que não estão relacionados diretamente com a prestação do serviço. Da mesma forma, ao prever que gratuidades e descontos devem ser cobertos por recursos do orçamento, a medida impede a transferência desses custos aos demais passageiros. O projeto inicial chegou a prever regras para a criação de tributos locais para financiar o transporte, mas esse trecho foi retirado depois de críticas de diversos partidos, como o Missão e o Novo. Para o deputado Gilson Marques, do Novo de Santa Catarina, criar uma legislação única para o transporte coletivo urbano de todas as cidades não vai melhorar o sistema atual. Já o deputado Kim Kataguiri, do Missão de São Paulo, disse que o projeto não facilita a entrada de novas empresas de ônibus no setor e dificulta a operação de empresas de transporte por aplicativo ao exigir o regime de permissão no lugar da modalidade de autorização, mais simples, em vigor hoje.
6: O texto acaba com esse regime e exige, no mínimo, um regime de permissão que hoje não está sendo exigido pela NTT para esse transporte, principalmente por meio de aplicativos de ônibus interestaduais. Na minha avaliação, esse é um modelo que ajuda a quebrar um transporte que hoje é menos previsível, tem uma tarifa mais cara e tem ônibus de menor qualidade do que hoje são prestados por aplicativos.
5: O texto inclui diretrizes de sustentabilidade, como a redução dos impactos ambientais do transporte e o incentivo à modernização da frota com tecnologias mais limpas. O projeto foi defendido pela maioria do plenário. Para o deputado Hildo Rocha, do MDB do Maranhão, a proposta prevê repressão ao transporte ilegal, moderniza o sistema e favorece os municípios.
7: Nós temos que reconhecer que o transporte público em quase todas as cidades é um verdadeiro caos. Ônibus velho, ônibus sucateado, não tem horário de saída nem de chegada, não tem respeito aos usuários, mas tudo isso porque há, de fato, uma falta de interesse por parte dos municípios de bancar o déficit que existe, o déficit tarifário.
5: O projeto que institui um marco legal do transporte público coletivo urbano seguiu para a sanção presidencial e pode virar lei. Rádio Câmara de Brasília, com informações de Daniele Lessa, Antônio Vital.
4: Desenvolvimento Regional.
18: De acordo com Jorge Araújo, do PP, o governo da Bahia enfrenta dificuldades nas áreas de segurança pública, saúde e infraestrutura. Segundo o parlamentar, o aumento da violência na capital e no interior ampliou a sensação de insegurança no estado.
19: Jorge Araújo também acusa o governo da Bahia de fazer promessas sem apresentar resultados concretos. O deputado cita problemas na regulação da saúde, critica as condições da BR-324 e questiona o andamento das obras da ponte Salvador-Itaparica.
18: Política. Jorge Sola, do PT da Bahia, denuncia o que considera uso político da decisão técnica da Anvisa sobre o recolhimento de lotes de detergente fabricados por uma empresa de doadores da campanha de Jair Bolsonaro em 2022. Ele pede o fim dos ataques a órgãos de fiscalização.
19: Para Jorge Sola, o discurso de perseguição política e o incentivo ao uso de produtos interditados ignoram riscos à saúde, demonstram irresponsabilidade da oposição com a vida dos brasileiros brasileiros e visam apenas encobrir denúncias de corrupção e falhas em privatizações.
8: Justiça. Érica Cocai, do PT do Distrito Federal, associa integrantes do campo bolsonarista ao caso do Banco Master e defende o aprofundamento das investigações sobre irregularidades financeiras. Segundo ela, documentos e diálogos divulgados pela imprensa apontam relações políticas e econômicas entre investigados e aliados do ex-presidente.
19: Érica Cocai também critica o financiamento de campanhas e operações financeiras envolvendo agentes públicos e privados ligados ao Banco Master. A deputada cobra a punição dos envolvidos no que ela classifica como um dos maiores escândalos financeiros do país.
8: Padre João, do PT de Minas Gerais, apoia a decisão do STF de suspender a lei da dosimetria e critica iniciativas para alterar a legislação. Para ele, é inaceitável que mudanças aprovadas pelo Congresso possam beneficiar condenados por crimes graves e investigados por tentativa de golpe de Estado.
19: O deputado também elogia a atuação do governo federal na área de segurança pública e defende mais participação da União no setor. Padre João pede ainda mais emendas parlamentares e apoio das prefeituras para a compra de equipamentos policiais para o Estado de Minas Gerais.
8: Turismo. Os deputados aprovaram dedução do imposto de renda para doações ao setor de turismo. A repórter Maria Neves explica quais são os limites.
9: Aprovado na Comissão de Constituição e Justiça da Câmara dos Deputados, projeto que permite deduzir do imposto de renda doações e patrocínios para incentivar o turismo, seguiu para análise do Senado. Pela proposta, tanto pessoas físicas quanto empresas poderão descontar do tributo devido até 100% do valor doado e até 75% do investimento em patrocínios a atividades turísticas. Autor da proposta, o deputado Felipe Carreiras, do PSB de Pernambuco, argumenta que o turismo representa uma atividade relevante para a economia porque permite a entrada de capitais de forma mais rápida que outras formas de investimento. Além disso, ressalta que o setor tem potencial para a criação e manutenção de empregos, geração de renda e indução do desenvolvimento regional. Felipe Carreiras explica como o projeto, se for aprovado também pelo Senado e entrar em vigor, poderá beneficiar o setor de turismo.
12: No mundo, é o setor que mais gera emprego e agora o setor turístico poderá fazer a reforma em equipamentos turísticos, publicidade institucional de regiões de interesse turístico, poderá patrocinar festas e eventos de atividades turísticas, poderá patrocinar feiras, convenções, promoção de programas para propiciar a detecção de desenvolvimento de novos potenciais turísticos, capacitação de mão de obra de interesse turístico e obras de infraestrutura turística, ou seja, toda a cadeia produtiva do setor será beneficiada com essa lei histórica.
9: Ainda de acordo com o texto aprovado, as doações serão limitadas a 1% do imposto de renda devido no ano. Além disso, as pessoas jurídicas não poderão descontar doações e patrocínios ao turismo na apuração do lucro real. O projeto ainda proíbe incentivos a atividades desenvolvidas pelo próprio contribuinte doador e o uso dos recursos recebidos para pagamento de gastos com pessoal ou de encargos sociais. Quem receber doações ou patrocínios que podem ser deduzidos do imposto de renda deverá comunicar os valores arrecadados aos Ministérios do Turismo e da Economia. Também ficarão obrigados a apresentar demonstrações financeiras anuais certificadas por auditores independentes e comparecer do Conselho Fiscal. Da Rádio Câmara de Brasília, Maria Neves.
19: Eduardo Bismarck, do PV, comemora a realização do 10º Salão do Turismo, que aconteceu de 7 a 9 de maio, no Centro de Eventos do Ceará, em Fortaleza. O deputado lembra que essa é a primeira vez que o Nordeste recebe o evento.
8: Eduardo Bismarck ressalta o potencial da região no turismo, com geração de emprego e oportunidades que impactam diretamente no comércio local.
18: Ele também aponta que o evento fortalece a circulação de recursos na economia ao reunir empresas, trabalhadores...
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4: Opa, tudo bem com você? Estamos de volta com mais uma edição do Boa Noite KTV, desta quinta-feira, 14 de maio de 2026. Eu sou Edson Pelissari e vamos juntos até meia-noite, fazendo a sua companhia na melhor programação do seu rádio aqui na KTV. O ano era 1988, Phil Collins, Two Hearts. Agora 8 horas e 3 minutos, boa noite, seja muito bem-vindo à KTV FM.

KTVP, meu tempo todo com você, Titãs, Marvin. Agora 8 horas e 15 minutos. Seguimos com meia da sua de músicas e Daido, thank you.

0: KTVFM, o tempo todo com você, Vanessa da Mata, com Bert Harper, boa sorte. Fechando nossa primeira meia hora só de músicas com Dan Hartman, Desre, Daido, Thank You, Titans, R.E.M. e a primeira Phil Collins, Two Hearts. 8h29, já voltamos com muito mais.
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2: Estamos de volta com Boa Noite KTV, agora 8 horas e 32 minutos. Temperatura em Cascavel 16 graus, posso com 17.
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2: Abrindo mais, meia só de músicas com Daddy Hall, John Waters, Money Matters.

0: KTV FM, o tempo todo com você, Barão Vermelho, fechando a nossa primeira hora aqui do Boa Noite KTV de hoje com O Poeta Está Vivo. Agora pontualmente 9 horas, temperatura em Cascavel 16 graus, Foz também com 16. No intervalo é rapidinho, já voltamos com a nossa segunda hora, segura aí.
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